Tá aí a orquestra Mário Ricardi, a banda dela música aqui na Imperial. Abraços pro... deixa eu ver aqui. A nossa amiga Geni, né? A nossa amiga Geni tá com a gente. Mandou foto aqui da orquídea mais cedo, né? A sobrevivente. Muito bem. Valeu, Geni. Abraços, viu? Obrigado aí pela companhia. Karina Kussler, em Nova Hearts, também tá com a gente. Abraços. Ricardo Vaz, em Jaraguá do Sul, na companhia, pede Porca Véia. Já vou separar a roda em seguida aí, tá bom, Ricardo? Valeu, valeu. Turma que tá afim de pedir música, tá afim de deixar um recadinho, 543281 1510.

Legal, tá aí a música com o Expresso Sul aqui na nossa programação. 919, alô Brian em Jaraguá do Sul, pedindo música, mandando um salve aí pro pessoal da empresa Tubos Jaraguá. Valeu, Brian, aquele abraço, obrigado aí pela companhia, né, amigos em Jaraguá do Sul. 5432811510, nosso WhatsApp disponível aí pra você participar conosco. Música que chega agora com Meilenstein.

Imperial 922, 8 graus e meio. E hoje não vai ter canastra lá no Renato, né? Mas a canastra tá transferida para amanhã e vamos ver, né, quem é que sai vencedor. Já que vai ser na casa do Renato, Clearing, hein, né? Então, vamos ver se a turma respeita o dono da casa, né, Renato? Abraço para vocês aí. Boa canastra amanhã, então, né? Hoje não vai ter o resultado lá pelas 10h30, 11 horas. Vamos ficar devendo para amanhã, então, né? Super abraço para vocês aí. 9h23.

Tá aí a música com Milionário José Rico, Paixão Anônima, antes Vida Alegre com a Valsa da Vitrola. 9h33, 8.4 a temperatura, uma excelente noite para você e esse aqui é o Show da Noite pela Imperial.

Tá aí, Happy Brás, Valsa da Primavera. Alô, Júlio Alas em Dois Irmãos, música da 0800, para a mãe Nelci, o Saquete, o Felipe, a Márcia, o João e o William, né? A turma da Clauc, também o Gerson, Alisson Weber, o Ademir Nogueira, o Léo Bittenbender, Jackson Lindemann, o Marcelo e nós aqui da rádio também. Valeu, grande abraço, Júlio. Obrigado aí pela audiência, já já tem 0800. 20, 19, né? 19 faltando para as 10, agora 8 graus.

Está acompanhando a gente, né, Gisele? Abraços, viu? Tudo de bom, hein? Obrigado sempre pela audiência também. 11 para as 10, daqui a pouco tem Palavra Amiga aqui na Imperial. Antes tem Grupo Festerê.

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2: Imperial FM, a festa no ar e o nosso Palavra Amiga desta segunda-feira, né? Hoje, dia 13 de julho. Hoje, contando a história do Jardim das Raízes e dos Botões. Havia no alto de uma montanha um monastério conhecido pelo seu jardim impecável. Certa manhã, um jovem agitado aprendiz aproximou-se do mestre jardineiro e perguntou com pressa na voz: "Mestre, como o seu jardim consegue ser tão belo, enquanto o meu vive em constante caos? Eu planto, rego e vivo correndo para cuidar de cada folha, mas nada parece crescer como deveria." O mestre, com um olhar sereno e as mãos calejadas pela terra, fez um sinal para que o aprendiz o acompanhasse até uma macieira antiga. "Sente-se aqui", pediu o mestre, "responde-me uma coisa. O que você faz pelas maçãs que já caíram no chão ontem?" O jovem respondeu: "Nada, mestre. O passado já passou, não posso mudar o que já caiu." "Muito bem. E o que você faz pelas flores que ainda vão nascer nos galhos da primavera do ano que vem?" O jovem respondeu: "Também não posso fazer nada, mestre. Elas ainda não existem." O velho jardineiro sorriu, pegou o regador e começou a molhar a terra ao redor da árvore. "Então você compreendeu o segredo. A sua ansiedade está em tentar cuidar do que já se foi e do que ainda nem chegou. Se você passa o seu dia lamentando-se pelas maçãs caídas e puxando os galhos para que as flores desabrochem mais rápido, o que acontece com a raiz da árvore não precisa de você hoje." O aprendiz olhou para o chão e compreendeu. Muitas vezes, agimos exatamente como aquele aprendiz. Carregamos o peso dos erros de ontem e a ansiedade pelo amanhã, ignorando o único solo onde realmente podemos agir e florescer: o presente. O agora é a nossa raiz. As maçãs que caíram servem apenas como adubo e experiência. E as flores do futuro nascerão naturalmente se o cuidado diário for dedicado ao momento atual. A vida não é uma corrida frenética contra o tempo, mas sim a arte de regar o presente. Quando você para de tentar controlar o inevitável, percebe que cada folha tem seu próprio tempo para nascer e cair. Então viva hoje com dedicação e paz, pois é exatamente no momento presente que a vida acontece. Palavra Amiga aqui na Imperial, sempre na faixa das 22 horas. Uma boa noite para você, agora 10:03.
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Legal, gente, agora 10:09, 8 graus e um décimo a temperatura. Seguimos com a nossa programação por aqui, claro, né? Trazendo aí a boa música pra você até a meia-noite. Vai mandando o teu recadinho, 5432811510. Abraço pra Gesley Kegler lá em Santa Maria, acompanhando a gente. Alô também pro nosso amigo Nilson, né? Já recebeu a mensagem, inclusive. A Odila que segue com a gente também. Abraço pro Maicon Lippert, tá na companhia da gente. Valeu, Maicon, aquele abraço. Obrigado, viu, pela companhia também. Vamos lá, gente, seguindo por aqui com mais música. A turma pediu Rick Renner, né? Já tô trazendo agora aqui na programação também. E repito, você participa pelo nosso 5432811510, hein?

Calêndula com Agora Eu Vou Junto, né? Bonita valsa por aqui. 10h22, 8 graus aqui em Nova Petrópolis.

0: Daí a música alemã com Didor Stürmer. Antes teve banda Ébanos aqui na programação. 10h29, 7 graus e 9 décimos.
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0: Beleza, tá aí o musical Encanto com o Tic Pants aqui na nossa programação. 22 para as 11, hein? 7 graus e 9 décimos a temperatura. Abraço pro Lotário, tá com a gente, pediu Rota Luminosa. Vou trazer já na sequência aí o medley, inclusive, né? Com os grandes sucessos do Rota por aqui. 22 para as 11.
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Legal, gente, agora 11,17 graus e 9 décimos a temperatura. Abraço pro amigo Eduardo Henrique Kochenborger, amigos lá em Bruxir, né? Alô, Reta Grande, obrigado pela audiência de sempre, uma excelente noite, uma excelente semana, hein? Pra você também, viu? Vamos seguindo por aqui, né? Mandando mais música, tá chegando por aqui o Dobrado Meia-Noite com La Montanara. Seguidinha, mais música até a meia-noite comigo, né? Até meia-noite te fazendo companhia por aqui. 54-3281-1510. Vai mandando aí teu recadinho e participe com a gente.

Tá aí a música com a banda Sempre Alegre, o Roubo da Gaita Velha. Brasil Vene, obrigado, viu, pelo carinho de sempre, pela audiência, e vamos juntos, né? Vamos juntos até a troca de pilotos. Quem mais conosco? Alô, Maicon Zanqueta, lá no Rio de Janeiro, também sempre acompanhando a gente. Valeu, Maicon, abraço, uma boa semana aí pro amigo, viu? 11:09.

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toque de mágica, jogamos fora antes Olaf the Flipper, né, com Kein Mensch ist ein Insel. Agora 11:32, temperatura agora em 7,9, né, tempo firme aqui na Serra Gaúcha.

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0: 5 horas.
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Amigas e amigos, muito bom dia. Manhã de terça-feira, dia 14 de julho de 2026. O tempo firme, temperatura 7,9 graus, 5,4 sensação térmica, um pouco mais fresquinho hoje, né? E a umidade um pouco mais baixa, 87%, em relação a ontem, logicamente, né? Signo é Câncer, estação inverno, 170 dias, nos separa do novo ano, a lua na fase minguante, indo para a fase da lua nova. Hoje, Dia Mundial da Liberdade. É, muitas vezes pessoas se perguntam o que realmente é liberdade. Para você, o que significa a palavra liberdade? Se você perguntar para mim, eu vou lhe responder. Para mim, liberdade é até onde eu posso ir sem invadir a liberdade do outro. Acordando com o Imperaldo chegando, patrocínio Sul Motos, Energias da Natureza. Parte musical hoje começa com Happy Brass.

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Agora são 5:30, 5:30. A temperatura 7,9, 5,6 a sensação térmica, a umidade 86%, tempo firme. 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Participações, São Leopoldo. Nosso ouvinte Lidilson pedindo música para a esposa Terezinha, para os ouvintes e para nós aqui no, na rádio, muito obrigado. Também recebendo já um bom dia, ótima terça-feira, ótimo dia a todos. Edson Bacaro Deber, lá de Giruá. A minha página no Facebook, bom dia a Luiz Utaper, Ademar Tomé. Também o Jorge Everson, a Rosane Schneider e Luísa Helene Niemeyer. Também um bom dia para o seu Egon, Maria Rod Erhardt, Marino Laux, Lorena de Souza e também Maria Madalena Rinker.

Agora são 5 horas 41 minutos, 5h41, a temperatura 7,9, 5,7 a sensação térmica, a umidade está em 86%.

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Temperatura 7,9, tempo firme, umidade 86%. 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

As maiores participações. Na minha página no Facebook, recebendo aqui o bom dia da Anueli Schwab Gosler, Romeu Muki, o Danilo Govardi.

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1: 6 horas.
2: A palavra de fé e esperança para hoje, terça-feira, 14 de julho de 2026, o título: Ética e Responsabilidade Social. Tenho certeza de que o Brasil e o mundo seriam bem melhores com a prática da ética e com o exercício da responsabilidade social. A ética e a moral praticamente andam juntas e inseparáveis. São dois valores individuais que podem formar uma sociedade mais humana. Mas para isso, cada um teria que saber o que ambas significam e praticar no cotidiano. A busca por conhecimento aliada à educação e formação humana e cidadã de um indivíduo transforma a sociedade. Somos artífices do nosso destino e podemos escolher o papel que a partir dele cumpriremos em nossa sociedade, porquanto, sendo ela desigual, temos a escolha de contribuirmos para que se acentue essa condição ou, ao contrário, fazer de nossos atos um contributo para a promoção da justiça necessária a essa correção. Quando uma pessoa com esses valores citados segue determinada carreira, seja um engenheiro, um administrador, um empresário, um político, por exemplo, conseguirá exercer a responsabilidade social de forma límpida, natural e com esforços mínimos, pois foi capacitada para responder o tamanho da sua capacidade de administrar inúmeras vidas e bens. Pessoas que valorizam outras pessoas e que fazem algo para construir uma sociedade melhor e não voltada apenas para lucros exorbitantes. Pessoas que fazem a economia girar agregando a todos. A construção de um novo mundo voltado para colaborar e compartilhar ao invés de competir e competir de forma desleal. E sem dúvida, um grande desafio para o nosso país e também para o mundo. Pensemos nisso. E tenhamos um ótimo dia!

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Agora 6:07, 6:07, a temperatura 8,2, sensação térmica 6,4, umidade 84%. Chegando o nosso Bom Dia Amigos e Amigas. 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Participações chegando e a gente registrando. Bom dia, Moro Box, João Guedes, esposa Maristela. Bom dia, Cícero de Sinop, Mato Grosso. Ouço vocês todos os dias. Parabéns pelo trabalho de vocês. Abraço. Muito obrigado pela consideração. Abraço para você também. O bom dia também do Fábio Dama, pedindo homenagem para os aniversariantes de hoje. A Julita Marx, Noeli Kunz, Jacó Hoffman, Cristiane Brick da Cruz, Márcia Soares, Lígia Weber, Bera Lúcia dos Santos Schroeder, Danilo Crist, João Matheus Tegner, Berna Schumann, Vanderlei Amaral, Luana Flores Pereira, Cláudio Cooper, Ayrton Leves e José Carlos Schor. Rodrigo lá de Canela, também mandando o seu bom dia. Ilane Moraes no Yammertal, também Joãozinho Volo, bom dia. Ótima terça-feira a todos, linda mensagem, muito obrigado. Bom dia também Paulo Janeboc, homenageando hoje Noeli Kunz, Julita Marx, Arno Dilkin e Cláudio Cooper pelo seu aniversário. Na minha página no Facebook, recebendo também as participações, bom dia Marli Schumann, Lúcia Scholl, Lauro João Rickhaber, Maristela Dilkin, Aloysio Rami, Maria Regina Schaap, Fernando Arneck, Laércio Ritter, Dulce Rupenthal, Jenny Dilkin, Dulce Rani Kaiser Wiedeker, Susana Drum, Jacinta Wilken Erwingert, Ricardo Foltz, Elinice Roth e também da Jane Malman e ainda Andrea Kasper.

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Agora são 6:17, 6:17. O tempo firme, 8,3 a temperatura, 6,5 graus, sensação térmica, umidade 84%. Você acompanhando, bom dia amigos, amigas, aqui pela Imperial.

Mais participações chegando e a gente registrando. O bom dia do Valdemar Neriani e a Silvia Letícia lá de Parubé. Nelson Klein Mororoida, bom dia, amigo. Ótima terça-feira a todos, se possível, né? Então, não tem problema. Vamos tocar depois pra você aí o seu pedido, né? Também o bom dia do Paulo Marcho, né? Dois irmãos. Bom dia, terça gelada em São José do Herval, com geada. 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Bom dia, Ramon Alencastro, pedindo homenagem para Marili Caspirin, companheira que Deus colocou no meu caminho. Deus abençoe sempre a sua vida. Fraterno abraço. Tá certa feita homenagem, então, né? Parabéns aí para Marili pelo seu aniversário. Jair Fazbinda, bom dia, excelente terça-feira a todos, linda mensagem, parabéns, muito obrigado. Recebendo também aqui a participação do Marco Rodrigues, na minha página no Facebook, o bom dia de Benizia Altfritz, Karine Kussler, Ellen Fabiani, Tadeu Daimling, Nestor Meller.

Agora são 6h21, 6 horas 21 minutos. Bom dia, amigos, amigos. 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

6:33, 6:33, 8 graus e meio a temperatura, a umidade 83%, 6,7 é a sensação térmica com tempo firme. Bom dia, amigos e amigas, aqui pela Imperial. Recebendo bem o bom dia do Fernando Olbermann, também do Afonso Barco, Posada da Neve, Iraci Hansen, lá de Novo Hamburgo. A minha página no Facebook, bom dia, Astor Figebaum, Ilga Neukamp, Valdir Westhauser, Jônio Luiz Souza, Leonita Berlitz, Madalena.

0: 6h44.
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2: Bom dia, amigos e ouvintes da Rádio Imperial. A massa de ar frio ainda atua sobre o estado. Hoje, em Nova Petrópolis e na Serra

0: Gaúcha, o tempo seco com sol predomina ao longo do dia, mas aparecem algumas nuvens altas no céu. A temperatura na madrugada ficou perto ou abaixo dos 5 graus na maior parte da região e até caiu abaixo de 0 grau nas áreas de maior altitude. Durante o dia aquece mais do que ontem e as máximas à tarde vão ficar entre 17 e 19 graus. Na quarta, quinta e sexta, os dados de hoje indicam que o tempo permanece seco com sol e algumas nuvens no céu. Haverá elevação da temperatura e as tardes serão mais quentes, mas ainda faz frio nas noites madrugadas, sobretudo na quarta e na quinta-feira. Na quarta-feira as mínimas ficam entre 6 e 8 graus e as máximas entre 19 e 21 graus. Na quinta-feira as mínimas devem chegar entre 8 e 10 graus e as máximas entre 23 e 25 graus. E depois na sexta as mínimas ficam entre 14 e 16 graus e as máximas podem chegar entre 26 e 28 graus. Para o final de semana, é que as projeções indicam que o tempo vai ficar muito instável, com elevado risco de chuva forte e volumosa, e também de temporais, com vento forte e queda de granizo. Alguns temporais podem ser com forte intensidade. Da Metsul, Luiz Fernando Nartigal.
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neblina, né, alta, circulando aí, formando um pouco de nebulosidade, mas não vai atrapalhar o sol para ele aparecer, a não ser que fique mais nublado, mas pelo menos pela previsão, não, né? Bom dia, amigos, amigos, já chegando na sua última parte, porque agora já são 6:50, 8,4 a temperatura, 6,7 a sensação térmica, umidade 83%. 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Mais participações na minha página no Facebook, Bom Dia da Bonifrit, Marcelo Correia, Clério Luiz Schneider, Maria Freilich, Inês Leane Klaus, Alceu Blume, também do Lavo Gressler. No WhatsApp, um dia, Oscar Miller, ligado lá em Gramado, 5 graus por lá, o tempo limpo, segundo informação aí do nosso amigo Vinci. Também o Bom Dia do Tiles.

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0: amanhecer colorido aqui em Nova Petrópolis.
1: Já é.
0: Aquela neblina alta aí, sendo já tingida aí com uma cor alaranjada. É mais um espetáculo que a natureza nos proporciona. Mas só é visível para quem lembra de vez em quando de olhar para cima. Mesmo que seja em forma para agradecer.

por estar vivo, por ter saúde, por ter amigos, por ter família. 8 graus e meio agora a temperatura, 6 graus e meio a sensação térmica, umidade 83%. Chegando mais um Rádio Classificado, sempre com patrocínio da CCR Máquinas Agrícolas, Círculo Saúde, Ideal Esquadrias, Cantinho Saudável e também da Meca Diesel. Participações chegando e a gente registrando. Bom dia na minha página no Facebook, tá Maria Gorete Fir, a Vera Regina Greff, o Marcos Aurélio Aich, também do João Greff, Remo Iraci Schütz, nossos amigos aí do bairro Piá, também da Lori Kikoff, da Boni Fritz, Macéria Coreia, Clério Luiz Schneider, Maria Freilich, a Inês Leone Klaus. O nosso WhatsApp, bom dia, ouvintes da Imperial, abençoada terça-feira a todos, linda mensagem, muito obrigado, Adelar Vart e família. Jacinta Hartmann-Meschenfelder, lá de São Pedro da Serra, bom dia. Otília Brown, dois irmãos. Bom acordar cedo com a música boa, gratidão. Muito obrigado pela consideração. É o nosso desejo sempre, né? De levar sempre aquela música boa, alegre para todos os nossos amigos, ouvintes. Bom dia também a Rosemary, lá de Canela.

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Seguindo a nossa programação, o nosso Rádio Classificados, que você acompanha sempre segunda a sexta, das 7 às 8. Logicamente, sempre contando com a sua participação também, através do nosso WhatsApp 54-3281-1510. Repito, prefixo 54-3281-1510. Ou você também pode mandar aí seu bom dia, pedir a sua música, fazer a sua homenagem na minha página no Facebook. 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

participação. Bom dia, da Laura Van Link, Picada Café, Chimarão e Imperial, a melhor companhia, linda mensagem, muito obrigado. Também Inês Cídico, Inácio Aurora, Rui Bonito, São José do Hortêncio, bom dia, gratidão infinita, palavras que definem. Hoje pelas 6h15, né? É, o espetáculo por aqui, né? Tá, mandaram a foto, beleza, muito bonito amanhecer, né? Bem colorido, a mais pura verdade, olhar pro alto, ao redor e curtir as bênçãos e compartilhar, linda verdadeira mensagem, muito obrigado. Abraços pra prima Sueli e o Márcio Caspari na Feliz. Nosso amigo Igor Schmidt mandando um bom dia também na escuta. Ademar Aine, bom dia aos amigos em Perá, lá de Poça das Antas. Também em Caxias do Sul, bom dia do Inácio Dresch, Plínio e Celi, ligados na Imperial. Facebook, bom dia Malise Belton, Madalena Ninoff, Guilmar João Mertens, Mali Bauer e Marcos Aurélio Aich.

6, nada, 7h22, né? É isso, 7h22, o tempo permanece aí com aquela neblina alta espalhada no céu azul, né? Mas não impedindo que o sol possa brilhar. A temperatura 8,6, 6,7, a sensação térmica, umidade 83%. 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

7:32. A temperatura agora em 8,5, 6,9 a sensação térmica. Tá difícil, né? Dar aquela esquentadinha de leve, assim. Tá complicado. Bom, a umidade já baixou agora 2%, né? Estamos com 82% só. Estávamos com 84%. Continua aquela neblina alta, aquela nebulosidade, mas não chega nem formar nuvens. O sol já aparecendo, assim, meio triste, né? É, porque a neblina tá atrapalhando ele um pouquinho. 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

Sabendo bem, um bom dia aqui, praia de Taquaras, Balneário Camboriú, Camboriú, na família Gal. Mandando foto aí de um amanhecer super colorido por lá, né? Beleza, muito obrigado por compartilhar as fotos comigo aqui. Realmente um espetáculo, né? 11 graus por lá. Facebook, recebendo um bom dia aqui também. A Winti, a Noemi Maria Verle, Francisco e Laides Lorenz. Hoje, né, o casal Francisco e Dona Laides completando 41 anos casados aí. Parabéns, felicidades, muitos anos de vida em conjunto. Também um bom dia da Vera Weber, Alice Wolf Collet, também do Paulo Hirt e ainda da Carmen Marques.

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7h45, 15 minutos. Nós separamos das 8 horas da manhã, finalizando o Rádio Classificado, sempre patrocínio Cantinho Saudável, Mecadiesel, Círculo Saúde, Iralis Quadrias, CCR Máquinas Agrícolas, novo programa amanhã, a partir das 7. Você vendo aqui o bom dia também, né, do Sandro Creme Pinheiros Montenegro. Abraço, parabéns ao casal.

Imperial, tudo de bom, né? Também, bom dia, Imperial e amigos, linda, verdadeira mensagem, muito obrigado, ótima terça-feira a todos os nossos ouvintes, Clarice Gílio Malman, lá de São Pedro da Serra. Bom dia, Picada Schneider, tempo bom, 8 graus, informação do ouvinte Emílio Kornderfer. Está recebendo também o bom dia do Jairo lá de Noia. Está ouvindo Zelma Batalha, olá, bom dia. Ótimo teu programa, muito obrigado. Quase terminando, que Deus te acompanhe, amém, amém, que assim seja. Na minha página no Facebook, recebendo ainda o bom dia aqui do Darcy Loy Mitzenberg, Lúcia Fritzen, Roselina Reinsdorf, Leonie Malman, Lorena Hirsch. Encerrando minha participação, estou indo embora para retornar amanhã a partir das 5. Até lá, um bom dia.

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1: Olá, muito bom dia. Tempo firme na manhã desta terça-feira, temperatura 8 graus e 9 décimos.
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1: 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Bom dia, Imperial! Oito horas e três minutos, muito bom dia, manhã da terça-feira, hoje 14 de julho de 2026 e entrando no ar o Bom Dia Imperial na manhã desta terça-feira, de tempo firme, céu com algumas nuvens, mas o sol predominando, 8 graus, 9 décimos a temperatura, 81% a umidade relativa do ar. 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Você também pode deixar o teu recadinho, a tua sugestão musical, tua homenagem sempre muito bem-vinda ao nosso programa. Uma excelente terça-feira a todos, bom trabalho. Você que esteve aí na boa companhia do colega Lindomar, a quem nós desejamos também um bom descanso. Por aqui, Gabriel, a partir de agora então te fazendo companhia. Guido Kehl, de Lindolfo Collor, Alas Kut, Guido, bom dia, obrigado pela audiência, amigão aí de Lindolfo Collor. Fabiano em Taquara, também desejando um ótimo dia, pedindo pra curtir música que eu trago já já, vai ser a segunda do bloco, viu? Fabiano, a banda Maria, segunda do bloco então que eu trago pra ti. Abrindo o programa de hoje, tem banda Chope na Veia, 8 e 5.

0: Banda Ritmo Certo, Chope à Vontade, Banda Maria Garçom e ainda Banda Chope na Veia, Entre Rios. 8 horas, 14 minutos e meio.
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2: Bom dia, amigos e ouvintes da Rádio Imperial. A massa de ar frio ainda atua sobre o estado. Hoje, em Nova Petrópolis e na Serra Gaúcha, o tempo seco com sol predomina ao longo do dia, mas aparecem algumas nuvens altas no céu. A temperatura na madrugada ficou perto ou abaixo dos 5 graus na maior parte da região e até caiu abaixo de 0 grau nas áreas de maior altitude. Durante o dia aquece mais do que ontem e as máximas à tarde vão ficar entre 17 e 19 graus. Na quarta, quinta e sexta, os dados de hoje indicam que o tempo permanece seco com sol e algumas nuvens no céu. Haverá elevação da temperatura e as tardes serão mais quentes.

mas ainda faz frio nas noites madrugadas, sobretudo na quarta e na quinta-feira. Na quarta-feira as mínimas ficam entre 6 e 8 graus e as máximas entre 19 e 21 graus. Na quinta-feira as mínimas devem chegar entre 8 e 10 graus e as máximas entre 23 e 25 graus. E depois na sexta as mínimas ficam entre 14 e 16 graus e as máximas podem chegar entre 26 e 28 graus. Para o final de semana é que as projeções indicam que o tempo vai ficar muito instável, com elevado risco de chuva forte e volumosa e também de temporais, com vento forte e queda de granizo. Alguns temporais podem ser com forte intensidade. Da Metsul, Luiz Fernando Nartigal.

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4: Imperial FM, a festa no ar, 8 horas, 19 minutos e meio, 9 graus e 3 décimos a temperatura. Um abraço, Geni Godoy, bairro Feitoria em São Leopoldo, Jair Fassbinder em Arabutã, muito frio, neblina em Arabutã, Santa Catarina. Tio Ivo, em Novo Hamburgo, tomando um chimarrão com a esposa Vera e o filho Rafael. Bom chimarrão pra vocês, boa terça-feira também. Velida Pretzel, ótima terça-feira a todos nós, com paz. Amém, né, Velida? Bom dia pra ti, ouvindo a gente em Ivoti. E o Adriano, do bairro Charlau, em São Leopoldo, também acompanhando a programação da Imperial. Música.

0: Andy Borg, Fan from the Heim, e ainda Rogério Magrão e Bando, o Coração Pirou e Osbar de Valsa da Herta.
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1: 8:33, 9:04 a temperatura. 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

0: 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Vamos atualizando as participações no 5432811510. Bom dia, quero fazer uma homenagem, quero mandar um abraço muito especial para minha mãe, a Marlene Grauque, que está hoje comemorando seus 62 anos. Desejo que Deus lhe conceda muita saúde, felicidade e inúmeros motivos para sorrir todos os dias. Ela é ouvinte assídua da Rádio Imperial e merece todo este carinho. Obrigado, viu, Carol? Parabéns aí pra mãe, a dona Marlene Grauque. Grauque. Parabéns, Marlene. Felicidades, muita saúde. A Juliana de Serra Grande, quero mandar uma homenagem para os pais, o Arno Kramer e a Cíntia Spier Kramer, pelos 53 anos de casados hoje. Desejo todas as bênçãos de Deus a eles. Valeu, Juliana. Parabéns ao Arno e também a Cíntia. Felicidades e saúde. Bom dia, Gabriel, aqui no Chimarrão e com a Imperial, a dona Lia e o Ivo Schallenberger. Bom chimarrão, boa terça-feira. Aline pedindo música da banda Toque Legal, com a participação especial do Cleiton Borges. Só pra curtir, né, Aline? Alô, Anderson Marchner em Dois Irmãos, obrigado pela companhia do amigo. 22 minutos nos separando das 9 horas da manhã, 9 graus e meio a temperatura. Paulo Costa.
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0: Super Banda 0800 e o Medley 8 da Bandinha A Balsa. Banda Toque Legal, eu tenho saudades. Participação do Cleiton Borges e ainda Paulo Costa, feliz aniversário. 13 para as 9. Alô, Alex Kerber. Turma aí da Super Banda 0800 e a semana 13 eventos para o pessoal vir prestigiar a Super Banda 0800. Na sexta-feira, dia 17, na 40ª Colonist Fest. Colonistenfest, na Sociedade Aliança, em Jaraguá do Sul, Santa Catarina. Sábado tem o baile de Kerp com chope na comunidade de São Jacó, em Estrela. E domingo, no 40º Festival do Imigrante, em Coqueiros do Sul. E corra lá no canal do YouTube da Superbanda 0800, confira neste novo videoclipe, o Medley 8 da Bandinha A Valsa, né, Alex? Bom dia, Jacinta Hartmann Weschenfelder, de São Pedro da Serra. Ótima terça-feira, Marlise Buelter, de Estância Velha, tá no chimarrão. E a Imperial sempre tá angaxer.
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0: Banda Champion, mais na cara que barba. Antes teve Banda Luar, Cavalo Zaino. 2 minutos nos separando das 9 da manhã, 9 graus, 9 décimos a temperatura, fechando a primeira hora do Bom Dia Imperial. 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
3: O que canta a famosa música infantil Backe Backe Kuchen? As músicas populares eternizam muitos ditos populares ou histórias. Contudo, Backe Backe Kuchen nos conta uma receita. Sim, uma receita de bolo. Vamos conferir que receita é essa? Ela começa com Backe Backe Kuchen, que também dá nome à música. Asse, asse o bolo, o verbo backen no sentido de assar pizza, pães e bolos. Depois diz, der Bäcker hat gerufen, o padeiro chamou. Wer will guten Kuchen backen? Quem quiser assar um bom bolo? Der muss haben sieben Sachen, vai precisar ter 7 coisas, no caso, ingredientes. Eier und Schmalz, ovos e banha, já que não se usava óleos vegetais. Zucker und Salz, açúcar e sal, já que numa receita de bolo é bom ter no mínimo uma pitada de sal para contrabalançar. Milch und Mehl, leite e farinha, sem dizer se é Weizenmehl, farinha de trigo, ou Maismehl, farinha de milho. E um dado curioso, Safran macht den Kuchen gel. O açafrão faz o bolo amarelo, já que essa palavra, gel, no Mittelhochdeutsch, médio alemão, tem o sentido de gelb, amarelo. Schieb, schieb in den Ofen rein. Empurre, empurre para dentro do forno. Até se pode dizer que faltam detalhes na receita. Mas você, conhecendo um pouco da arte da gastronomia, conseguiria fazer um bolo com essas instruções? Gostaríamos de saber. Mande um áudio para Imperial. Será uma alegria poder ouvir você.
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5: 9:03, 10 graus, 1/10 a temperatura, 77% a umidade relativa do ar. Vamos seguindo por aqui com o nosso bonde imperial desta terça-feira, 14 de julho. 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Siga mandando o seu recado para o 5432811510 ou no site imperial.fm.br, o Éder em Gramado. Desejando uma boa terça-feira, a Lodânia e o Irineu Miller de Nova Hartz, Alas Calta. É muito frio na manhã desta terça-feira. A previsão é de mudança no tempo, né? Dani, abraços, viu? Também o Irineu Miller, amigos aí de Nova Hartz. Zé Borges, o Sérgio Sezimbra, Gaúcho Medeiros e o Roger, pessoal aí na oficina. Em Butiá, trabalhando ao som da Imperial. José Cláudio, de Estância Velha, para Mãe Li. Para o João Bombar, do Rincão dos Ilhéus. E o Faustão, de Dois Irmãos. Guido Dapper, de Dois Irmãos, aproveitando o dia lindo para tomar um chimarrão. E, claro, sempre com a Imperial, né, Guido? Rodrigo Gaiteiro também está com a gente no Perancino. Zulmira, em Alto Feliz, passando para desejar um ótimo dia a vocês da Rádio Imperial, que alegram todos os meus dias. Obrigado, viu, Zulmira? O Eric, de São José do Herval, também está acompanhando a gente. Obrigado, viu, Eric? 9:05, Senair Maicá, o destaque da música gaúcha. Bom dia!

0: Flávio Dalcinho e banda Ouro, Lencinho, banda Munir e o Popurri Munir, festa e festa. E o Senair Maiká, canto dos livres. 9:16.
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0: Imperial, 9:20. Este é o Bom Dia Imperial, 10,5 graus a temperatura. Vamos atualizando aqui as participações. Recebo o bom dia da Nelcy Lerman. Ela é do Paraná, está na escuta da programação todos os dias, em Serranópolis do Iguaçu, Paraná. Obrigado, viu, Nelcy? Siga sempre com a gente. A Inês Raupental de Brochir, lindo dia de sol, tomando um chimarrão e ligadinha na Rádio Imperial, que me faz o dia mais feliz ainda. Obrigado, viu, Inês? Abraços, bom chimarrão pra ti. O João Adelino Hanauer também deseja aqui um bom dia. O Genésio de Sapucaia do Sul vai curtir agora Carmen Alice. Lourdes em Picada Café também tá ligadinha. Tudo certo, Lourdes? Bom dia, boa terça-feira.

0: Orquestra La Montanara, trombonaço e antes Carmen Alice Heimatland.
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2: Imperial FM, a festa no ar, 9 horas e 32 minutos, 10 graus, 9 décimos a temperatura. Este é o Bom Dia Imperial desta terça-feira, de sol brilhando, algumas nuvens, alguma nebulosidade, mas o tempo firme predominando, 76% a umidade relativa do ar. 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Vamos atualizando por aqui as participações. Bom dia, Águeda e o Francisco em Lajeado. Tudo certo, queridos? Uma abençoada terça-feira para vocês. Pedindo a banda Brilha Som, vai abrir o bloco, viu? Ligadinha na Imperial, quero a música dos atuais. De Longe Também Se Ama. O abraço e o bom dia da Marieta. Obrigado, viu, Marieta? Ligará com a gente em Pelotas, a Regina Gabi, já vai ouvir o Vilseu Pause. Pessoal lá de Serranópolis, do Iguaçu, no Paraná, nossa amiga Nelci e também o esposo Mauri, desde cedinho escutando a gente. Obrigado, viu, Mauri? Obrigado também, Nelci, sigam sempre com a gente. Ademir Bender, de São José do Hortêncio, Alascut, Ademir. Pedindo uma dos Montanari, já vou separar por aqui. 3281-1510 é o telefone e o WhatsApp da Imperial para você participar com a gente. Agora tem o Brilha Som.

0: Os Montanari dançando em Ijuí, atuais de longe também se ama e brilha som me condena. Roland Schmidt em Caxias do Sul, alô Otília Browning, dois irmãos, o Normélio Chuno, Padre Eterno Ilgas e a família Grombauer, alô Ninho, alô Márcia, alô Adriana, pessoal em Picada Café curtindo a nossa programação. 14 para as 10.
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0: Vilcel Pause Butterfly, 8 para as 10. 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
0: Uma combinação de ritmos, culturas e tradições se encontra em Nova Petrópolis a partir desta quinta-feira, dia 16. Mais do que apresentações artísticas que evidenciam costumes diferentes de diferentes partes do mundo, o 53º Festival Internacional de Folclore se revela como uma ponte ao permitir que grupos, moradores e turistas se conectem em diferentes experiências. Uma das atividades descentralizadas são as chamadas noites culturais. Elas são realizadas em 4 edições em comunidades do interior do município que tem um grupo folclórico próprio. A abertura das atrações fica por conta dos artistas locais. Na mesma noite, outros 2 grupos convidados se apresentam ao público. A iniciativa é gratuita e facilita a participação de moradores de comunidades mais distantes do centro. Além disso, ao longo da noite, há as danças de integração, onde o público é convidado a dançar com os grupos folclóricos. A atividade normalmente é encerrada com um jantar, fortalecendo ainda mais o contato entre os participantes. O intercâmbio não acontece só no palco. Existem várias ações, vários movimentos, porque queremos que essa experiência seja muito significativa, tanto para os artistas quanto para o público que está prestigiando e acompanhando a programação, enfatiza a coordenadora-geral do festival, Yasmin Schmidt. A primeira noite cultural será realizada na terça-feira, dia 21, no Centro Social e Cultural de Pinhal Alto. Um grupo do Equador e outro de Porto Alegre serão recebidos pelos artistas do Folkstans Group Tannenwald, de Nova Petrópolis, a partir das 19h30. O 53º Festival Internacional de Folclore segue até o dia 2 de agosto, com a participação de mais de 2 mil bailarinos de 43 grupos folclóricos. Além do Brasil, os artistas vêm do México, Canadá, Letônia, Chile, Peru, Argentina e Equador. Nesta edição, o evento celebra o tema O Mundo se Encontra em Nossa Casa. Além das apresentações de dança, a programação gratuita contempla desfiles culturais, oficinas, feira multicultural, jogos germânicos e opções de gastronomia típica. A montagem das estruturas e da decoração da cidade mobilizam equipes desde o começo do mês. São cerca de 40 profissionais que trabalham na instalação de palcos, tendas, equipamentos e ambientação dos espaços. Repórter Sicredi volta em uma hora aqui na programação da Imperial. Então, programe-se a partir de quinta-feira, dia 16 até o dia 2 de agosto. Nova Petrópolis te espera para o 53º Festival Internacional de Folclore. 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
2: No Minuto Esportivo de hoje, quero parabenizar a equipe do Manchas, da localidade do Pinhal Alto, de Nova Petrópolis, pelos seus 25 anos de fundação. Muitas histórias, resenhas, conquistas e, principalmente, amizades. Vida longa ao Manchas, da localidade do Pinhal Alto. Parabéns pelos seus 25 anos. A todos os integrantes, a todos aqueles que já vestiram o que veste essa camisa até hoje. Parabéns!
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7: 10:04, 11.06 graus a temperatura. Este é o Bom Dia Imperial. A você que está chegando agora à nossa programação, seja muito bem-vindo. Muito bom ter o carinho da tua audiência. Uma excelente terça-feira pra ti. 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Ademar e Neiva em Novo Hamburgo, ótima terça-feira a você, seus familiares e a todos nós, abraços, que assim seja, né, Ademar? Abração, Neiva! Vitor Hugo, Encharqueadas, 12 graus, tempo fechado com cerração por aí, né, Vitor Hugo? Obrigado pela tua companhia. Gabriel, se possível, roda pra nós aqui de Nova Candelária, a nova música da banda 0800, que em breve vão animar o super baile por aqui. Valeu, Fábio Júnior Becker Schultz. Grande Fábio, abração, amigo. Mário Hansen, alles gut, Mário, bom dia. Everson, na cidade de Dois Irmãos, também ligadinho com a gente. Fabiano, de Nova Hartz, desejando uma ótima terça-feira. Valeu, Fabiano. 10:06, Super Banda Real.

0: Superbanda 0800 e o Medley 8 da bandinha A Valsa. Antes teve a Superbanda Real dobrado Lasca Fogo. 10 horas 14 minutos. 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

Música nova da Superbanda Chopão e a Loirona do Sul, participação do Cleiton Borges. 10 horas 24 minutos, 12 graus a temperatura. Gabriel, lindo e maravilhoso dia ensolarado. Um abraço para vocês e a todos nós. Aqui tem um ventinho gelado, mas o sol, né, tá brilhando e é coisa boa demais. Odila em Caxias do Sul. A Gisele Nitt em Maratá, curtindo a nossa programação. Quem mais? A Annelise de Dois Irmãos. Tudo bem, Annelise? Ótima terça-feira pra ti também. Pedi um Monte Azul, vou trazer agora, tá bom, Annelise? Um abraço, um excelente dia. O Valdir Kratsky, de... tá pedindo música, tá no chimarrão com lindo sol aqui em Caxias do Sul. Valeu, Valdir, bom chimarrão, boa terça-feira pro amigo. Gilberto Carlos Klein em Três Arroios, daqui a pouquinho eu trago mais uma aí da 0800, tá bom, meu amigo? Silvestre Utsi, após uns dias de férias, estamos de volta. Bom retorno, bom trabalho, viu, Silvestre? Pessoal do Restaurante Picada São Paulo, Cristiano Scheifler, tudo certo, Cris? Abração pra ti, logo mais à noite tem o Kerpfes da Imperial. E pra Mochengel, Cris, tudo de bom, hein? 10h25.

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2: 25 minutos nos separam das 11 horas da manhã, 12 graus e 2 décimos a temperatura. No bloco anterior teve Banda Sul, Brás, Gelinho e Latão. E ainda Monte Azul, Odo Libs, Heimatland. Alô, turma da Granja Pinheiros, obrigado pela carona, bom trabalho. 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

0: 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Vamos atualizando mais alguns recados. Nosso grande amigo e ouvinte, João Carlos Veríssimo. Ótimo dia pra ti também, João Carlos. Abraços pra Ilvene em Estrela. Sempre agradecendo as belas músicas. Obrigado. Abraços aí pra você, tá bom, dona Ilvene? Bernadette, o Edio e a Bernadette Schneider do Morroboc, homenageando o cunhado Leonardo Richter, de dois irmãos, de aniversário hoje. Felicidades e muita saúde ao Leonardo. Quem mais? A Clara, de dois irmãos, para amiga Lúcia Stefan. Tem um recado de áudio por aqui também. Muito bom dia, seu Wilson.
1: Bom dia, Alascut, Gabriel.
0: Alascut.
1: Manda uma dos futuristas para todos que estão na companhia.
0: Tá certo.
1: E para mim aqui, em alto, feliz.
0: Grande Wilson, já trago sim música dos futuristas.
2: Bom dia, amigo Gabriel.
0: Bom dia.
2: Eu quero que você toque a música do Oswald Sattler.
0: Uhum.
2: Pela passagem do meu aniversário ontem.
0: Opa, parabéns.
2: E eu quero também oferecer essa música do Oswald Sattler e Andy Smith para todas as pessoas que me felicitaram pro meu aniversário. Então, deixaram o meu dia mais feliz. Então, muito obrigada a todas essas pessoas. E um bom dia para você, Lisete de Linha Nova Baixa.
0: Valeu, Lisete. Saúde, felicidades.

0: Banda Tricolor, Flora, e antes teve Oswald Satlaun, e antes Mit ich zeige dir die Berge. 15 para as 11, é hora da gente trazer o recadinho e a dica para esta terça-feira do nosso amigo Adenir. Bom dia, Adenir.
1: Olá, muito bom dia, Gabriel, bom dia a toda a sua audiência da Rádio Imperial. Um abraço a todos, uma excelente terça-feira. Estamos chegando para falar de saúde, para falar de qualidade de vida. E agora o recado é para você que está sofrendo com a tosse, o catarro e também problemas respiratórios. 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Um grande abraço a todos, uma ótima terça-feira e uma excelente semana.

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0: Federais, nada mudou, atendendo aí o pedido do Vitor Hugo de Charqueadas. Repórter Sicredi.
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0: A Praça do Imigrante, em Dois Irmãos, foi palco no último fim de semana da 25ª Feira Estadual do Artesanato de Dois Irmãos, reunindo mais de 70 artesãos de diversas cidades do Rio Grande do Sul. Durante os dois dias de evento, milhares de visitantes prestigiaram o trabalho dos expositores que apresentaram peças produzidas artesanalmente em madeira, tecido, vidro, ferro, plantas, decoração, utilidades, presentes e diversos outros materiais. A abertura oficial aconteceu na manhã do sábado, com a presença de autoridades municipais, a apresentação de bandinha típica alemã e do coral Cantares, que emocionou o público com seu repertório e abrilhantou o início da 25ª Feira Estadual do Artesanato, reforçando o caráter cultural do evento. Na ocasião, o prefeito Gerli Meneghetti destacou a importância da feira para valorizar os artesãos e preservar a tradição do município. Em seu pronunciamento, o prefeito ressaltou o trabalho desenvolvido pelos artesãos ao longo dos anos e o legado deixado pelos pioneiros da associação. A presidente da Associação dos Artesãos de Dois Irmãos, Marta dos Santos, ressaltou a importância da feira para fortalecer o artesanato local e regional. Ela agradece a participação dos expositores e o apoio da Prefeitura Municipal, destacando que eventos como este incentivam a produção artesanal e aproximam a comunidade dos artistas. A feira contou com expositores dos municípios de Campo Bom, Novo Hamburgo, São Leopoldo, Picada Café, Canoas, Dois Irmãos e Porto Alegre, consolidando mais uma edição de um dos principais eventos do calendário cultural de Dois Irmãos. Repórter Sicredi volta próximo ao meio-dia, fechando mais uma hora do Bom Dia Imperial. 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Trago agora os Futuristas. Música.

0: procurando uma conta de...
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1: 11 horas e 3 minutos, 13.1 a temperatura. Seguindo aqui então para a última hora do Bom Dia Imperial, destacando a parceria de

0: 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Muito bom dia, Cláudia Morchel, de Picada Café. De dois irmãos, a Lúcia Stefan pede música com Semino Rossi. Tatiane Zanqueta, em Morreuter, bom dia, ótima terça-feira. Marli Bauer, abençoado dia para todos nós, né, Marli? Maria Schneiderville, ótimo dia, Marli. Maria, né? Em, deixa eu ver aqui, Marechal Cândido Rondon, no Paraná, o Lúcio Roque Lunques. Tudo bem, Lúcio? Pedindo Walter Basso, já tá programadinha por aqui. Vamos atualizando os recados de áudio também, bom dia.
1: Bom dia, Xantec, tô posturada mais.
0: Fala, escute, ali.
1: Pinhal Alto pra Picada Café. Roda pra nós a música do Monte Carlo, o medley das bandinhas. Uma melhor que a outra.
0: Tá certo, valeu. Um abraço, Xandic.
2: Bom dia, meu amigo Gabriel. Bom dia, um abraço, Balardinho. Temos aqui, ó, Araquari, Santa Catarina, guardando o carregamento, juntamente com meu amigo Adilson. Adilson aí do Gravataí, o Bochudo. É. Segue o plano, amigão. Um
0: valeu.
2: Abraço a todos que estão por casa e na rodagem. Tudo de bom.
0: Tudo de bom. É pra frente que se anda, né, tchê? 11 e 5.

0: a gente recordar o Walter Basso, Meia Luz, antes teve a Banda 0800 e o Kerpfest Tradicional e Atuais, Estrada do Amor. 11 horas 14 minutos, o Jorge Belfoc e família em Pomerode, Santa Catarina, deixando um abraço ao amigo Vando, que na sexta-feira estará em Jaraguá do Sul, na Colonistanfest, na Sociedade Aliança, turma da Superbanda 0800. Grande abraço, Jorge!
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0: 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Sexta-feira, dia 17, 40ª Colonistanfest, na Sociedade Aliança, em Jaraguá do Sul, Santa Catarina. Sábado, dia 18, baile de kerp com chope, na comunidade São Jacó, em Estrela. E domingo, dia 19, 40º Festival do Imigrante, em Coqueiros do Sul.
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1: Imperial FM, 11 horas 19 minutos, 13 graus e 5 décimos a temperatura. Hoje, terça-feira, dia 14 de julho, e nas terças-feiras nós temos por aqui o nosso grande parceiro Joaquim e também o doutor Gustavo. E o assunto, claro, né? Implantodontia. Primeiramente, muito bom dia. Tudo bem, Gustavo e Joaquim?
2: Opa! Mais pertinho. Olha, escuta todo mundo. Muito bem. Tudo bem, Joaquim?
3: Tudo bem.
1: Hoje teve futebol, hoje teve jogo. Né?
2: Teve jogo?
1: Não. Bom, então vamos lá, né? Essa questão aqui, essa dúvida, garanto que muitas pessoas vão se identificar, Gustavo. Por quê? Né? Pra quem? Né, sabe que precisa de implantes na parte de cima e embaixo da boca, mas tem muito medo de cirurgia. Como passar por isso?
2: Ah, isso é, eu vou dizer que isso é muito comum para muitos pacientes nossos que vão fazer avaliação e que geralmente ou perderam todos os dentes, né? Não tem mais nada, tem chapa em cima e embaixo, ou ainda tem uma chapa em cima, por exemplo, e tem uma ponte móvel embaixo e poucos dentes segurando, e a maioria dos dentes geralmente estão condenados. Não deram o que tinha que dar nesse sentido, né?
1: Sim.
2: E fica muito esse receio. Bah, Gustavo, mas, né, será que vai dar pra fazer? Eu vou sofrer muito fazer. Imagina arrancar vários dentes de vez. Isso não dá, isso não, não é. Eu vou dizer que alguns 10 anos atrás eu ia concordar totalmente também, que nem eu imaginava que dava pra fazer, né? E aí tem... Só que, por exemplo, tenho testemunho, vários testemunhos de pacientes que passaram por isso. Uma coisa é eu falar aqui, né? Olha, não dá pra fazer, pode confiar e tal, não vem aqui. Outra coisa é as pessoas passarem por isso e testemunharem que isso é possível.
1: Sim.
2: A gente trouxe até o testemunho da dona Ledi, ali de Picado, ó, que passou por isso, porque ela... Eu me lembro que tinha um, depois dela, que ela é muito ouvinte de vocês aqui, ela tinha muito medo também, depois ela mandou uma mensagem de texto pra vocês e falou pro Roger, ela sabe que eu falei aquele dia, eu vou lá, fui no Gustavo lá, eu tô muito feliz e tal. Aí depois dela, eu me lembro que tive pacientes muito parecidos com ela, né? E eu me lembro que eu mandei uma mensagem pra ela um dia, perguntei assim, Lady, manda pra nós aqui um áudio, porque tem pessoas que estão passando pelo mesmo medo que a senhora passou. Sim. Nada melhor do que ouvir quem já passou, né? Ela fez um testemunho assim, que geralmente a gente envia pra algumas pessoas que ainda estão com medo pra se sentir mais seguras, né? A gente trouxe vocês compartilharem.
1: Então a gente vai trazer agora, então, o comentário aqui, o depoimento da Ledi.
4: Boa tarde. Com certeza era uma grande vantagem fazer as tuas juntas, porque eu tenho medo de anestesia. E daí foi muito tranquilo, não me arrependi por ter feito as tuas juntas. Eu sempre faria... Se fosse para fazer de novo, eu sempre faria as tuas junto. Foi tranquilo, tranquilo, tranquilo. Eu não tive dor, nada. Só que uma semana eu comia as comidas mais assim pastosas. E, porque eu não podia masticar, porque eu estava sem dente na boca. E dentro de uma semana já recebi os dentes. Olha, eu diria para ela sempre fazer as tuas juntas. Porque é bem tranquilo. Bem tranquilo. Eu tinha 8 dentes para arrancar ainda embaixo, e em cima eu tinha dentadura. E foi tranquilo, tranquilo.
1: Olha só, né?
2: É essa experiência que ela teve, é o que a maioria dos nossos pacientes que sofrem da mesma coisa, que tem esse incômodo de algo móvel na boca, tem esse receio, né? E deu pra fazer, graças a Deus, é uma rotina que a gente já consegue fazer, já são 5 anos fazendo essa rotina, né? Pelo menos. Então, nada melhor do que ter o testemunho dela falando que é possível sim, né? Porque é um receio, né? Uhum. Até desse, se a gente for pensar, quem já sofre com isso há anos, né? Então, assim, quem tá acima de 40, 50, 60, 70, 80 anos mais e teve experiência de décadas usando dentadura. Naquela época já era, vai lá, arranca tudo e resolve, né? Bota a dentadura. E agora vai pensar em dentista, já é aquela coisa. Já pensou em dentista, a pessoa já começa a suar frio, né? Ou então já lembra de coisas que não são nada agradáveis.

0: E aí eu fazia a cirurgia, tá, vou ter que tirar vou tirar um dente por vez. Já começa por isso. Não, não, tirar todos de vez, não tem como. Não, vou fazer só em cima. Depois eu faço embaixo. Vou fazer só embaixo, depois eu faço em cima, né? Então dá melhor do que escutar um testemunho assim, olha, é possível, é a rotina, graças a Deus a gente consegue fazer isso com rapidez, com segurança, né? E que as pessoas sintam isso que a dona Lady falou.
1: Infelizmente, né, doutor Gustavo, nós temos, às vezes, quando a gente conversa com pessoas sobre dentista, elas nem querem seguir a conversa, né? Não, deu por aí, eu tenho medo, sofri muito, né, anos atrás, mas graças a Deus mudou, né, tem a inovação e os doutores hoje, né, os profissionais estão se adaptando cada vez mais, né.
0: Exatamente, então, graças a Deus a tecnologia, a odontologia evoluiu, né, e junto com isso também todos nós temos que evoluir, né, o que a gente, para nós aqui, principalmente, o que é um diferencial nosso que tem a ver com a experiência que a gente quer que cada um passe, né? Uhum. Aquilo que a gente fala, não é só botar parafusinho na boca, mas construir uma jornada que a pessoa sinta isso que a dona Lady sentiu. E isso, graças a Deus, é uma coisa que não dá pra te fazer sozinho, não tem como. Antes era eu sozinho, em algumas vezes a gente conseguia, outras não, mas não tinha um processo a ser respeitado de acordo com a biologia de cada pessoa, né? Uhum. Com as características de cada um. Então hoje, graças a Deus, dá pra fazer isso. E tem a ver muito com a jornada de cada um, a experiência, sabe? Às vezes a experiência vale mais do que tanto quantos parafusos vai colocar na boca, né? Qual realmente é o preço que vai pagar, porque tem coisa que não tem preço, né?
1: Não tem preço.
0: Tem coisa simples da vida aí que às vezes a gente fica pensando, ah, não vou fazer, é caríssimo, não vou, implante não dá. Na verdade é o que todo mundo, né? A gente pensou em implante, já imagina isso, né? Então, no momento que se tu colocar na balança e ver o que vai deixar de viver os próximos anos, se tu não investir, né, no que não é gasto, não investir no implante, é uma coisa que não tem preço.
1: É isso aí. Tem recados aqui, Gustavo. Este doutor é uma inspiração. Eu fiz com a doutora Laura Paludo, de Barbosa, né? E também te dizendo aqui que escuta, né, todos os dias vocês falando no Minuto do Implante, né, e também o nosso bate-papo nas terças-feiras, né, e tá dando os parabéns e dizendo que você é uma inspiração.
0: Boa, como é que é o nome?
1: Sueli Leff.
0: Sueli, muito obrigado. Essas tuas palavras foram um alento no meu coração. Olha, aquela coisa só de dizer pra gente que a gente tá aqui, aquela coisa é Deus falando através de ti, segue aí. Que bom, muito obrigado, gratidão.
1: Tem um recadinho aqui do Dari Becker, aqui tem mais um medroso, né? Tenho três dentes pra arrancar, né?
0: Então tá aí, ó.
1: Tá aí, é Dari Becker, de novo colo.
0: Só três, tem que imaginar que é só três, tem que olhar o copo meio cheio. A dona Lady foram oito aí, ó.
1: Olha aí, ó, viu só? E como faz, Joaquim, pra falar com o papai? Primeiro é perder o medo e dar o primeiro passo, né? Entrar em contato, conversar um pouquinho mais, se familiarizar um pouquinho mais, né? Ficar mais confortável e com certeza, né, aos poucos. Eu tenho certeza, depois da primeira conversa já, aquele medo, aquela sensação de medo já vai passar com certeza.
0: Graças a Deus, isso hoje, tipo assim, eu sempre sonhava em fazer algo diferente, assim, porque eu também tive experiência ruim em dentista. Era ruim de chegar naquela. Já me lembro que eu sofri pra tirar dente siso, que coisa horrível. O cara não esquece de como sofre, né? Uhum. E eu queria, quando eu abri o consultório, eu falei, eu não quero aquele negócio branco, luz branca, a pessoa sente e já senta na sala de espera e começa a suar frio. Graças a Deus, hoje as pessoas nos dão um retorno, ó, Gustavo, foi muito bom. Aquela primeira conversa fez total diferença pra me sentir mais seguro. Ah, que bom, é isso que eu quero ouvir mesmo, é isso que a gente quer fazer todo dia.
1: Que legal. Gustavo e Joaquim, como faz pra falar com o papai? Liga pra onde?
2: 996-2254-96.
0: Quase, vai de novo.
2: Ai, esqueci. 996-2254-49.
0: Isso aí, ó. Tu tava pensando aonde? Nós tava vindo conversar e falando sobre a gente sofrer por antecipação. Pensar lá na frente. Até quem tá com medo de fazer cirurgia, né? Fica pensando só na dor. Mas não pensa aonde? No.
1: Uhum.
2: Presente.
0: No agora, é no presente, isso aí, cara.
1: Isso aí, exatamente.
2: Nós, o discípulo de Jesus.
1: Tá certo. Uma boa semana pra ti, Joaquim e Gustavo. Bom trabalho, né?
0: Obrigado a todos, ouvintes aí. Prazer estar aqui toda terça-feira, né? É bom vir toda terça-feira. A gente tem um assunto pra falar, que é implantes, mas geralmente não tem um script, uma pauta, né? A gente segue o coração, diz aí, e é bom ouvir esses testemunhos das pessoas interagindo com a gente.
1: O Jorge Vilfoc de Pomerode, Santa Catarina, tá deixando um abraço ao Joaquim e também ao doutor Gustavo.
0: Um abraço pra todo mundo de Pomerode, vai ter. Todo mundo de? Pomerode.
2: Pomerode.
1: Pomerode.
2: Pomerode.
1: Pomerode.

0: Catarina. A Ilvene lá de Estrela também mandou um beijão pra ti.
1: Um beijo pra ela.
2: Um beijo.
1: Ilvene.
2: Isso.
0: Tá certo.
2: Vocês eram curso pra todo mundo.
1: Amém. Isso aí. Coisa
0: isso boa. Aí. Obrigado, até a próxima pessoal. Semana. Valeu.
1: Valeu, obrigado.
0: Agora 11:29.

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5: 24 minutos nos separando do meio-dia, 13,7 a temperatura. Seguindo aqui para a reta final já do nosso bonde imperial desta terça-feira, agradecendo e destacando a parceria de RBT Internet, a top 1 em velocidade em todas as cidades onde atua. 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

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Irineu Dillon, dois irmãos para os familiares, para a namorada Maria Sônia Arnold, em especial ao cunhado Leonardo, de dois irmãos, está de aniversário. E a turma quer saber quando que vai ser a festa, viu, Leonardo? Parabéns, felicidades e saúde. Quem também está de aniversário hoje é o Reinaldo Schultz, lá de Padre Eterno Baixo, a esposa Ilse Edinger Schultz, parabenizando o seu Reinaldo pela passagem do aniversário. Música para Leonie Lenzer, de aniversário hoje, para todos os aniversariantes, todos os cantores. Recado da Elisabetta Buffler. Bom dia, Vone Fritz, do bairro Floresta, em Estância Velha. Uma música bem legal para o irmão Irineu Schneider, de Alto Padre Eterno. Quem pede é Ilandi Haas. Obrigado, Ilandi. Senira Fritz, acompanhando a gente também. Obrigado, Senira, em Esteio, ligadinha com a gente. O Denis e a Lise, na Alemanha já. Boa tarde, né, Denis? Dizendo aqui, ó, implante é algo muito positivo. Tive acidente na infância e fiquei com problema nos dentes da frente por 30 anos, com problema no canal e tal. E veio, então, o implante e resolveu tudo. Que legal, viu, Denis? Abração pra ti, pra Liz, e sucesso, um ótimo dia pra vocês também. Alô, Xande! Monte Carlo! 19 para o meio-dia.

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0: Stephanie Hertel, Schneewalzer, antes teve Monte Carlo e o medley do Monte Carlo. 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
0: A Prefeitura de Nova Petrópolis, por meio da Secretaria Municipal de Agricultura e Meio Ambiente, convida os produtores rurais do município para participarem da formação Dia de Campo, programa de recuperação socioprodutiva, ambiental e de incremento da resiliência climática da agricultura familiar gaúcha, que será realizado hoje, das 14 às 17 horas, no Centro de Treinamento de Agricultores de Nova Petrópolis, o CETAMP, localizado na localidade de Linha Brasil. A programação é promovida pela Emater RS Ascar e contará com 4 estações temáticas, nas quais os participantes terão acesso a informações técnicas e atividades práticas voltadas à sustentabilidade e ao fortalecimento da agricultura familiar. Repórter Sicredi retorna hoje à tarde na programação. 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Rosane Noronha, em Barão. Alô, Neuri, da linha Cristo Rei. Alas Gut, Neuri. Emília Scholz, desejando um bom dia. Karina Kussler, de Nova Hartz. Música para a prima Rosane, da Serra Grande. E para o primo Rivelino, de Novo Hamburgo, que estão de aniversário hoje. Olha que legal, Karina. Parabéns, então, a Rosane e também o Rivelino pela passagem do aniversário hoje. Samuca tá chegando para comandar o Tá Na Mesa. Eu volto amanhã ao meio-dia. Desejo a todos um ótimo almoço, uma excelente tarde de terça-feira. Fiquem com Deus e até amanhã.
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Alô, gente, agora meio-dia em ponto, 14 graus e 3 décimos a temperatura. No ar para você, o nosso Tá na Mesa desta terça-feira, hoje 14 de julho. A partir de agora, então, até às 13 horas, a boa música e as informações também no teu horário de almoço, sempre num oferecimento na parceria da Colombo. 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Parceiros da gente por aqui até a uma da tarde. E claro, a nossa querida audiência, que está sempre a mil com a Imperial, né? Um grande abraço para todos, né? Uma excelente tarde da terça-feira. Amigo Samuca chegando após o colega Gabriel para te fazer companhia até às 16 horas. E pra gente começar o Tá na Mesa, tem Banda Opus. Em seguidinha, tem as notas e comunicações.

Vamos lá, gente. Meio-dia, 5 minutos agora, né? 14,4 a temperatura, as notas e comunicações chegando. Santa Maria do Herval se prepara, né, para o desfile do colono. Será sábado, no dia 18 de julho, a partir das 9 horas. O desfile percorre a Rua 12 de Maio até a Prefeitura Municipal. Terá carroças, tratores, carretas agrícolas, grupos e entidades, banda musical, empresas locais, soberanas e muito mais, mostrando a força e a diversidade do interior. Após o desfile, terá ao longo do dia, terá a Feira do Produtor, bandinha típica, apresentações e brinquedos infláveis gratuitos para a família. A Secretaria de Agricultura de Feliz está recebendo os pedidos de mudas para a caça negra por meio do programa de fomento florestal, com o objetivo de incentivar o plantio da espécie. Os pedidos devem ser realizados até o dia 24 desse mês pelo WhatsApp da Secretaria da Agricultura, no 51-3637-4281, ou presencialmente. A Cooperativa Ouro do Sul de Harmonia convida você e sua família para participar da cerimônia de premiação do projeto Palavras de Ouro. Será um momento de reconhecimento aos alunos, de valorização da educação e de inspiração para toda a comunidade. Será nesta quinta, dia 16, na Sociedade Harmonia, a partir das 19 horas. Haverá homenagem aos jurados e colaboradores que contribuíram para o sucesso do projeto. A Prefeitura de Caxias do Sul, por meio da Secretaria de Esporte e Lazer, informa que nesta quarta-feira, dia 15, inicia o período de inscrições para o Desfile da Independência 2026. Podem participar escolas públicas particulares e ensino superior formal, instituições educacionais, militares, escoteiros e bandeirantes. Os interessados em participar do evento na Rua Sinimbu, no dia 7 de setembro, podem se inscrever até às 8 horas do dia 17 de agosto. Recadinhos, então, das nossas notas e comunicações nesta terça-feira.

Vamos lá, seguindo por aqui com mais música. Abraço pro Lucas, tá na companhia da gente, né? Valeu, Lucas. E a música chegando por aqui, turma, pode pedir também, né? Mandar o teu alôzinho, 54-3281-1510, né? Você participa com a gente, participa aqui da nossa programação também. Chegando por aqui o Cleiton Borges, agora 12:07.

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Estamos de volta com o programa Tá na Mesa. 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Legal, gente. Agora meio-dia, 18 minutos, 14 graus e 7 décimos a temperatura. 5432811510, nosso contato por aqui para você interagir conosco também. Uma excelente tarde para você. Bom almoço aí para a turma que também, né? Na hora do almoço, para a turma que está na estrada aí, o nosso desejo de uma super tarde. Os atuais.

0: Céu e Cantos e a Arena Misteriosa, antes Canção Nativa, História Chucra, teve também Banda Bavária e os Atuais abrindo bloco, hein? Baita bloco aqui na nossa programação. Meio-dia mais 30 minutos, espaço comercial, contato direto chegando também. Em seguidinha, mais música aqui no nosso Tá na Mesa.
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0: Olá, nossa saudação cooperativista, sejam todos muito bem-vindos. Aqui é o jornalista Samuel Dickelbinecker na edição desta terça-feira, hoje 14 de julho, do seu programa Contato Direto. As equipes técnicas da Sertel realizam hoje melhorias no abastecimento energético de linha Paris em Poço das Antas, de Alto Conventos em Forquetinha, de linha Francesa Alta em Barão, dos centros de Sério, Salvador do Sul e Pouso Novo, também dos bairros Conventos, Olarias e Carneiros e da localidade de Barra da Forquetinha em Lajeado. As equipes de podas e roçadas também realizam ações em Três Saltos, Travesseiro e linha Marinheira em Capitão. Os jogos desta semana do Campeonato de Futsal de Teutônia serão nesta quinta, dia 16, às 19h45, no campo do Alto Taquari, em São Jacó. Pela chave A, competem Ribeirense versus Flamengo. Pela chave B, Alto Taquari e Catarinense. E pela chave C, Atlético Gaúcho e Avante. Por ocasião do lançamento do campeonato, o prefeito de Teutônia, Renato Ayrton Altman, destacou a principal proposta do evento.
1: Um momento para nós muito gratificante no sentido de estarmos desenvolvendo uma ação para retomar as atividades de muitos clubes do nosso município de Teutônia. Então, quando a ideia veio inicial, não que a gente tivesse sido contra,

0: contra ela, mas quando nós soubemos, quando o nosso grupo, secretária Vanessa, Matheus, de forma especial também o Ronaldo e o Lucas, nos trouxeram a ideia de fazer o primeiro campeonato municipal de futsal de clubes, isso nos sensibilizou bastante, fez com que nós também fôssemos favoráveis. Então, Teutônia tem uma pluralidade cultural e também uma pluralidade esportiva. Nós temos tranquilamente hoje no município de Teutônia umas 10 modalidades de esportes, que a prefeitura é parceira, né? E para nós é muito gratificante desenvolver esse primeiro campeonato municipal em parceria também com a Sertel, com o Sicred, que são os nossos parceiros, os parceiros do município de Teutônia em muitas ações sociais, esportivas, na área da saúde, na área da educação. Então, para nós estarmos aqui com os clubes, tanto do interior quanto os clubes dos nossos bairros, participando deste momento, para nós é uma alegria muito grande.
1: Qual a sua mensagem, Renato, para que a comunidade venha a aderir cada vez mais a isso aí?
0: Perfeito. Eu acho que, acima de tudo, a prefeitura vai ser parceira durante todo o nosso período, desde que tenhamos uma disciplina, né? Isso que acho que é o primordial de tudo. A honra não está na vitória, a honra está na forma como nós participamos da competição. Com muita lealdade, com muito respeito, respeito aos adversários, à arbitragem, respeito ao regulamento. Então essa é a mensagem que a gente deixa. Queremos fazer um evento bonito, um evento realmente que una as nossas comunidades.
2: Este é o prefeito de Teutônia, Renato Ayrton Altman, falando sobre o primeiro campeonato municipal de futsal, que terá nesta semana jogos na quinta-feira às 19h45 em São Jacó. A edição de julho do Jornal Sertel já está chegando aos associados. Nesta edição, você confere novidades da cooperativa, projetos em andamento, ações junto à comunidade, informações sobre os negócios Sertel e muito mais. O jornal chega até você na versão impressa, junto com a conta de luz, e também pode ser acessado de forma digital no site da Sertel. Entre os destaques desta edição estão o editorial, que trata sobre os preparativos da Sertel diante do fenômeno El Niño, também as mensagens do presidente Erineu José Henneman, de que todo dia é do cooperativismo, e do vice-presidente Daniel Luiz Sec, que aborda a particularidade humana diante da modernidade. Confira e fique ainda mais conectado com a sua cooperativa. Contato direto desta terça vai ficando por aqui. A todos uma boa tarde.
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11: Beleza, gente, agora 20 faltando para uma, 15.1 a temperatura, né? 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Recadinho por aqui da Rejane de Campo Bom, homenagem para Elisete, agradecendo pela cuca hoje no café da manhã, né? Maravilha! Abraço aí pra turma, viu? Obrigado pela audiência. Alexandre aí na Joaneta, tomando um chima na companhia. O Jair também tá com a gente. Alô, Rodrigo, aquele abraço. Obrigado aí pela companhia também. Vamos que vamos, seguindo por aqui com mais música. Agora os amigos do Monte Carlo.

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7: Beleza, gente, vamos lá, vamos seguindo a programação aqui do Tá Na Mesa e trazendo também o nosso Festa Baile, né, a partir de agora com os eventos aí do final de semana. Neste sábado, dia 18, jantar Baile da Linguiça na Associação de Moradores em Picada

Feijão Sapiranga. Animação do musical União. Também terceiro jantar campeiro na Sociedade Tirol, em Nova Petrópolis, animação do grupo Canção Nativa. Domingo, dia 19, festa do colono e motorista na paróquia Nossa Senhora da Conceição, em São Vendelino, animação de JD e companhia. Festa do colono e motorista no salão paroquial da comunidade católica Nossa Senhora Auxiliadora, em Santa Maria do Herval, com animação da banda Exemplo. Sexta edição da Festa do Colono e Motorista na paróquia Santa Catarina de Alexandria, na Cidade Feliz. Animação do musical Destaque, Bibiana Bolacel e Rainha Musical. Sexta, sábado e domingo, Tricofest no Parque Municipal Jorge Cunha, em Picada Café. De 17 de julho a 2 de agosto, Festa Colonial em Canela, na Praça João Correia. E também até o dia 2, Festival Internacional de Folclore de Nova Petrópolis, na Rua Coberta e Praça das Flores, né? Tudo isso a partir do dia 16. Abraço para Arcélio, em Portão, tá na companhia da gente. Alô, Arcélio, aquele abraço. 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

Os Atuais e a Thalita e a Elisa cantando Mississippi aqui na Imperial, né? Antes teve Renato Weber, Swiss Polka. Agora 4 faltando para uma, 15.3 a temperatura, fechando por aqui o nosso Tá Na Mesa desta terça-feira. Já lembrando aí que a gente segue contigo, né? Claro, daqui a pouquinho a partir das 13 com o nosso A Tarde Nossa, né? Agradecendo até aqui a Colombo, Ótica Cristal, Agrotanenval, nossa recapagem de pneus, Crimolato Nova Petrópolis, Lojas Regla e Sicredi. 3 para uma, 15.3 a temperatura, subiu já um pouquinho a temperatura, né? Já temos aí uma tarde amena. Com o sol, né? Com a presença do sol, a temperatura, a sensação térmica, né? Principalmente, já sobe também um pouquinho, enfim, já fica bem agradável, né? Embora a gente tenha um ventinho que na sombra aí deve estar pegando, né? Mas é tendência aí de, inclusive, um tempo meio maluco aí nos próximos dias, semanas, né? Com o calor chegando, principalmente na segunda metade da semana, e aí vem a chuva, enfim, né? A preocupação que sempre tá presente, né, no povo gaúcho, principalmente catarinense, que já sofreu bastante, né, com enchentes, inundações e tudo mais, né? Então, tomara que essa previsão não se confirme, né, de muita chuva aí para a próxima semana. Vamos com Wolfgang Petri fechando por aqui o Tá Na Mesa, em seguidinha A Tarde é Nossa.

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2: Legal, 1:03. 15,4 a temperatura, sol brilhando aqui na Serra Gaúcha. Nós vamos chegando pro nosso programa Tarde Nossa a partir de agora. 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

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Fala, seu William Schmitz, tá na companhia da gente. Abraço lá pra turma das pinturas Clau, né? As pinturas Passarinho e aos colegas da Stoffel Tintas. Maravilha. Já tem San Marino aí, tá bom, William? Alô, Rosaninha em Barão, tá na companhia da gente também. Aquele abraço. 5432811510, nosso telefone para você participar, telefone WhatsApp, né? Pra você mandar tua mensagem, teu recadinho aqui na nossa programação. 1 e 4.

0: Legal, tá aí Grupo Cordiona, remexendo o passado, Bando Imigrante, Caneco Furado e San Marino, Bala Trocada. Abraço pro amigo Tziles, tá na companhia, tarde de sol, sintonizado na programação aqui da Imperial, né? Valeu Tziles, abraços. Vamos lá, agora 1h15, espaço comercial, a gente já volta com mais música.
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Brilha som aqui na nossa programação e o Louco Apaixonado, 1h21 agora, 15 graus e 6 décimos a temperatura. Abraço pro Lécio Cavalim, turma em Nove Colônias, né? Pede música com o Oswaldir Carlos Magrão. Já separa para daqui a pouquinho aí, tá bom? Grande abraço. Vamos seguindo, 1h21, sempre para Volone Becker e Cerâmica Caspari. A gente traz agora para recordar a banda Luar.

0: Flávio Dalcinho e Banda Ouro, vou ver meu amor aqui na nossa programação, hein? Show de bola. Antes teve música com o Deep Haldawa e também a banda Luar. Legal, vamos seguindo por aqui. Deixa eu aproveitar e mandar abraço pro Christian de Três Coroas. Pediu música do São Francisco, já separei aqui, roda no próximo bloco. Assim como a música Pilares, também vai chegar daqui a pouquinho. João Carlos Utzig, em São Sebastião do Caí, também tá na escuta da gente, né? Maravilha! Vou para um breve espaço comercial. Na volta, já tô trazendo música do Oswaldir e Carlos Magrão e também o San Marino coladinho, o São Francisco, aliás, né? Coladinho aqui com a música Pilares, tá? 1h31, hein? Espaço comercial, já voltamos.
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Tá aí para quem pediu San Francisco, Dor Bandida. Teve também o Oswaldir e Carlos Magrão com a belíssima música Pilares, né? 19 para as 2 agora, 15,7 a temperatura e um belo dia para passear e comemorar. Afinal de contas, estamos recebendo visita, aliás, com muita alegria, aqui o nosso amigo Volmir Fick, ele que sempre participa aqui da programação e está sempre nas redes sociais.

né? Falando das bandas e trazendo curiosidades, né, Valmir? E hoje, num dia especial, dia do aniversário, né? Comemorando aniversário. Além do aniversário do Valmir, aniversário de casamento do casal também. Então fica um abraço carinhoso de toda a equipe aqui da Imperial, viu, gente? Abraço, Mary. Abraço também pro Valmir, né? E desejo, claro, muitas felicidades, né? Muita saúde, que possa sempre aproveitar a vida juntos aí, né? Isso é muito importante, tá bom, gente? Sucesso a vocês, saúde e felicidades. A Mary pediu música do Rio Azul com o Pino, que aliás, essa música tem a curiosidade, né? Que foi a última música de estúdio gravada pelo Pino, né? Antes da aposentadoria. E depois teve a volta do Pino e como a gente comentava, né? O Pino tá cada vez melhor, né? Não tá trabalhando profissionalmente porque não quer mesmo, porque condições teria. O Pino é uma figuraça aí. A disposição do Pino parece um guri, né? Não tem pra pegar o homenzinho. Então, fica um abraço carinhoso também pro Pino, toda a família. Aliás, familiares do Pino aqui de Santa Maria do Herval e toda a região também. Amigos queridos que adoram tanto o nosso querido Acelino, né? Nosso querido Pino aí. Então, vai cantar pra gente o Rio Azul em homenagem ao casal hoje. E aproveitem o passeio, tá bom, gente? Voltem sempre. Vão importar pra passar na rádio. Mas claro, mas é parada obrigatória a partir de agora, né? Rumo a Gramado tem que parar aqui na rádio. Combinado assim? Então tá bom. Olá, Rio Azul, os atuais.

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Legal, tá aí a música com o DJ Etzi, Antonaus Tirol. Agora 8, faltando pras 2, né, gente? 15 graus e 9 décimos a temperatura. Vou mandar abraço pro Brian Padilha, o Inácio Damer. Turma tá na colheita da Bergamota, lá no Campestre, Santa Terezinha, pedindo pra recordar, né? Música dos Atuais. Daqui a pouco a gente traz mais uma. Alô Estrela, alô Ilvene, obrigado, viu, pela companhia de sempre também. José Cláudio em Estância Velha, Eli, o João Bomba, a turma aí no Rincão dos Ilhéus, o Faustão em Dois Irmãos. Além da participação do Lauri Klein em Presidente Lucena, pediu música aqui do Chevette. Acho que é o Magro do Chevette com a banda Ecos. A gente já vai descobrir aí na sequência, né, Lauri? Grande abraço, viu? Obrigado pela audiência. Agora 8 para as 2, Volone Becker e Cerâmica Caspari com a gente por aqui.

Banda Real de Nova Petrópolis, essa aí lá do volume 1, hein, gente? O Dobrado Aragano teve também Banda Ecos, o Magro do Chevette. Agora faltando um para as duas, fechando por aqui a primeira hora do programa Tarde Nossa para Volone Becker, no bairro Travessão, em Dois Irmãos, 51-2211-0100 e também Cerâmica Caspari, matriz em Bom Princípio e filial em Portão, fone 51-3562-2300.

0: 00. Programa A Tarde é Nossa, que segue para você daqui a pouquinho. Vamos juntos até às 16. Já aproveitando para mandar abraço pro Remy Hart. Tá na companhia também. Aquele abraço. Show de bola, hein? Vamos lá, espaço comercial, fechando a primeira hora do programa. Em seguidinha a gente tá de volta.
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3: O que canta a famosa música infantil Backe Backe Kuchen? As músicas populares eternizam muitos ditos populares ou histórias. Contudo, Backe Backe Kuchen nos conta uma receita. Sim, uma receita de bolo. Vamos conferir que receita é essa? Ela começa com Backe Backe Kuchen, que também dá nome à música. Asse-asse o bolo, o verbo backen no sentido de assar pizza, pães e bolos. Depois diz, der Bäcker hat gerufen, o padeiro chamou. Wer will guten Kuchen backen? Quem quiser assar um bom bolo, der muss haben sieben Sachen. Vai precisar ter sete coisas, no caso, ingredientes. Eier und Schmalz, ovos e banha, já que não se usava óleos vegetais. Zucker und Salz, açúcar e sal, já que numa receita de bolo é bom ter no mínimo uma pitada de sal para contrabalançar. Milch und Mehl, leite e farinha, sem dizer se é Weizenmehl, farinha de trigo, ou Maismehl, farinha de milho. E um dado curioso, Safran macht den Kuchen gel. O açafrão faz o bolo amarelo, já que essa palavra, gel, no Mittelhochdeutsch, médio alemão, tem o sentido de gelb, amarelo. Schieb, schieb in den Ofen rein. Empurre, empurre para dentro do forno. Até se pode dizer que faltam detalhes na receita. Mas você, conhecendo um pouco da arte da gastronomia, conseguiria fazer um bolo com essas instruções? Gostaríamos de saber. Mande um áudio para a Imperial. Será uma alegria poder ouvir você.
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5: Vamos que vamos, gente, 2:06, 16 graus a temperatura, tarde é nossa aqui pela Imperial, para Ideal Esquadrias, RBT Internet e Unimed Serra Gaúcha, a partir de agora por aqui até às 3 da tarde. 54-3281-1510, segue disponível para você participar com a gente. Abraço pro Leander e o Nicolas, né? A turma lá da Bittenbender Pinturas, estão lá em Picada Café no trabalho, pedindo o Cosmo Express, tá no ponto, vai rodar na sequência aí, tá bom, gurizada? Valeu! Fala, Mike! Tá na companhia da gente, turma aí da banda Companhia Musical, né? Voltando de Gramado e levando a gente de carona aí, que maravilha! Valeu, Mike! Abraço! Tem recadinho de áudio aqui da nossa amiga Simone também, né, Simone? O que que tá aprontando aí?
6: Boa tarde, Rádio Imperial. Uma ótima tarde a todos os ouvintes, a vocês da rádio. E agora prontinha aqui já pra sovar um pão de aipim bem caseiro.
5: Aí vai, né?
6: E ouvindo a Imperial, né? Não tem como não sair um pão daqueles, né?
5: Valeu, Simone. Abraço, viu? Turma aí na Picada Café com a gente também. 2:07.

0: Os atuais, um lindo dia, Canecão do Vale, Dobrado do Saquete e também Cosme Express, nem a amizade restou. 2:17.
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4: Legal, gente. Agora 2h21, 16.3 a temperatura. O Roberto Lindolfo Collor tá com a gente, pede música, trago já daqui a pouquinho aqui na programação. É, a Lúcia Stephen também pede banda Chopão, né? Beleza, trago também já na sequência aí, tá bom, Lúcia? Valeu, valeu, valeu. 54-3281-1510, o nosso contato, né, pra você pedir a tua também. 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Companhia musical chegando agora, 2h22.

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2: Beleza, gente, agora 2h32, 16.3, né, a temperatura, e a gente segue por aqui te fazendo companhia até as 16h. Tem recados da nossa audiência por aqui, deixa eu dar uma atualizada, né, pessoal que tá com a gente aqui, é Valmor e a Regiane Venequer em Estrela, pedindo uma do JD e companhia, trago daqui a pouquinho. Deixa eu ver quem mais aqui. Nosso amigo Zé Borges lá em Butiá também, né? Deixa eu ver aqui, tô devendo ainda a música do Toque Legal. Daqui a pouquinho tá chegando. Deixa eu ver quem mais aqui. Ah, tá chegando também lá já na sequência loteria. Já pode pegar o teu papel e a tua caneta aí, tá bom? Quem mais conosco? Adriano Opperman também. Ainda a participação do Clóvis Dimmer de Taquari, pede música do Monte Azul. Recadinhos de áudio aqui, vamos lá, quem tá com a gente aqui, vamos ouvir o recadinho do Marino, vai lá.
3: Boa tarde, Samuca.
2: Tarde.
3: Eu gostaria de ouvir com a banda Alegria do Vale. Tá. Alegria, Freilichkeit.
2: Tá, música, beleza.
3: Show de bola. É o Marino aqui, de Carlos Barbosa, ligadaço sempre. A Imperial.
2: Valeu, já vou trazer em seguidinha aí.
4: Boa tarde, Zé Borges, querido Bichá.
2: Fala, Zé.
4: Criou uma música bem galdeira pra nós aí, pro Césarzinho, pro Gaúcho Medeiro, pro Roger, pra vocês aí. Muito obrigado.
2: Valeu. João Fiscal na companhia também, aquele abraço. O resultado da loteria tá chegando. Como eu falei, já pega o teu papel e a tua caneta aí, que a loteria tá chegando.
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2: Extração das... Deixa eu ver aqui, das 2h20, né? Extração das 2h20 desta terça-feira. Vamos lá, quinto prêmio, 9.287, 9.287. Quarto prêmio, 5.906. Quarto prêmio, 5.9062. Terceiro prêmio, 2.955, 2.955. Segundo prêmio, 6.214,

14.6.214 e o primeiro prêmio 8.239, 8.239, 8.239, o primeiro prêmio. Legal. Vamos seguindo por aqui, música chegando com a Alegria do Vale. Seguidinha tem demais pedidos da audiência também.

E a volta, agora 22, faltando para as 3, 16 graus, a temperatura tá, eu diria, fresquinho, né, aqui em Nova Petrópolis. Tá diferente lá em Fortaleza, no Ceará, né? É, tá mais quentinho por aí. Alô, meu amigo Valdir, turma da Tchecouros, estão por aí, né, aproveitando. Alô, Sinara, obrigado, viu, pela companhia de vocês. Estão aproveitando o calorzinho lá do Nordeste, porque aqui os últimos dias estava bem frio, úmido. Hoje que o sol deu as caras, né? Tá legal hoje por aqui, tá gostoso. Tá o nosso tradicional inverno seco, né? Assim que tá bom. Abraço, Valdir, viu? Obrigado sempre pela audiência. Pediu Brilhação, Louco Apaixonado. A gente tocou há pouquinho, mas daqui a pouco roda de novo. Até porque essa música é muito boa, né? Com a participação do Negão e o Brilhação que eu trago logo mais. Deixa eu mandar abraço também pro meu amigo Marcelo Serra. Alô, Serra! Tão lá por Bom Princípio, mantendo o controle de tudo por aí, né, Serra? Abraço, tudo de bom aí pro amigo. Já tem a nova dele também por aqui. 21 pras 3. Thomas Machado, canta, piá.

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0: 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E confira a agenda da semana. 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

0: Beleza, agora 9, faltando para as 3, 16.4 a temperatura. Alô, Otávio e a Silvana, a turma lá na 48 Baixo, pintando bolachas, né? Na escuta aí, legal, daqui a pouquinho tem Feliz em Festa por aqui. Abraço para nossa amiga Tatiane Zanquita lá no Morro Reuters, também tá na sintonia. Irineu Lam, de Paraíso, Santa Catarina, né? Acompanhando a gente. Maravilha, grande abraço aí para a turma. Obrigado, viu, pela audiência. A Jenny Godoy em São Leopoldo também tá com a gente, valeu, valeu, valeu. Daqui a pouquinho tem brilhação de novo aí, especial pro meu amigo Valdir. E por enquanto a gente vai lembrando, né, que claro, temos o apoio da Ideal Esquadrias, RBT Internet e Unimed Serra Gaúcha, nossos parceiros por aqui até as 3 da tarde. Agora 8 para as 3. Em 30 segundos, primeira edição da tarde do Repórter Sicredi.
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0: 2h53 agora, e a partir desta quinta, dia 16, Nova Petrópolis passa a viver intensamente aqui em 43ª edição do Festival Internacional de Folclore. Durante 18 dias, a cidade será o ponto de encontro entre diferentes culturas, reunindo mais de 2 mil bailarinos e grupos locais, regionais, nacionais e internacionais, em uma programação totalmente gratuita que celebra o tema O Mundo se Encontra em Nossa Casa. O primeiro final de semana do festival já apresenta um panorama da riqueza cultural que marcará toda a programação. Além das apresentações folclóricas, moradores e visitantes poderão prestigiar muita música, dança, gastronomia, jogos germânicos, celebrações e atividades que valorizam as diferentes culturas representadas no evento. A programação tem início, portanto, na quinta-feira.

manifestações culturais do Brasil, Argentina e Equador, além de prestigiar diversos grupos folclóricos de Nova Petrópolis e da região. Repórter Sicredi retorna em uma hora, agora 5 faltando para as 3, 16 graus e 3 décimos a temperatura. Vamos lá, vamos seguindo por aqui. Tô devendo aí no Monte Azul, né? Trago agora para quem pediu. Quem mais está com a gente? Deixa eu ver aqui. Estão na Áustria. Olha só que beleza. Abraço aí pro René, Osmar, Bernardo, Luca, Rafinha e o chefe Anselm, né? Legal, quase 8 da noite por lá. Grande abraço, René. Turma aí, viu? Acompanhando a programação. Tomando uma gelada por lá, né? E pedindo uma alemã com a Ilan Fischer. Trago já daqui a pouquinho por aqui. Abraço para André Luiz Schneider na Vila Franca, Linha Franca, perdão, né? Em Westfália, por lá 19 graus. Grande abraço aí para os amigos na cidade de Westfália. Daqui a pouquinho tem a Ilan Fischer. Agora, para quem pediu, tem Monte Azul.

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0: Vamos lá, gente, 13:06, hein? 16 graus e meio a temperatura. Ouvimos a Helen Fischer com Atemlos do Ordinar, especial aí pra turma lá na Áustria. Legal, hein? 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Também parceiros da gente por aqui até as 16h, né? Vamos junto. Alô, Tatiane, segue com a gente lá no Morro Reuter, né? Legal. Deixa eu ver quem mais. O Luiz Henrique também tá na companhia. Trago música já na sequência aí pro amigo também. 16 graus, hein? 4 décimos a temperatura. E o tempo bom aqui na Serra Gaúcha, sol brilhando, tarde bonita por aqui.
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3: Legal, agora 13:16, 16 graus e meio a temperatura. Deixa eu mandar abraço por aqui para a turma lá em São Bernardo do Campo, na companhia da Imperial, né? Um abraço aí para a Helena Regelin e o Sérgio Herter, né? Estão na companhia da gente por lá, mandando um abraço para o neto Henrique Herter, né? Herter, que tem 5 anos. E tá aí curtindo a Imperial, que legal, abraço pra família, viu? Obrigado pela audiência também. Alô Xuxa, grande Vilmar Vaires, turma lá em Três Coroas, na companhia da gente. Forte abraço aí, Vilmar, tudo de bom pro amigo também, viu? 54-3281-1510, o nosso telefone, o nosso WhatsApp disponível para você participar com a gente. Turma que pediu música dos atuais tá chegando agora também. E você pode fazer o mesmo, né? Mandando aí o teu WhatsApp, ou se você preferir também, mandando o teu recadinho através do site imperial.fm.br.

Tá aí os atuais e a bela loirinha, grande Guido Dapper lá em Dois Irmãos, na companhia da gente como sempre, né? Maravilha! Deixa eu mandar um abraço aqui pro meu querido amigo Luiz Roberto Clos, grande Luia, que aqui eu vi uma foto aqui, quando é que foi essa lentilha aí, Lui? Hã? Foi lá no começo do mês, né? Valeu, grande Luia, obrigado, viu? Pela companhia do amigo também. 3:20 agora, 16 graus e meio a temperatura.

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2: Legal, 13h31 agora, com a 16 graus, né, em meio à temperatura. Deixa eu mandar abraço por aqui para a turma lá em Arabutã, né, o Jair tá com a gente. Também aqui, deixa eu ver quem mais, o Leonardo pediu música do Rainha, já ouviu, né, já ouviu aí o Sargentão, né, Leonardo? Abraço, obrigado também pela companhia. 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Vamos de música por aqui, né? A turma pediu já mais cedo para recordar aí, bandinha Tricolor, né? Vamos colocar uma no ponto agora aí, especial para a turma. E já vamos, inclusive, começar a entrar no clima do Kerpfest, né? Logo mais à noite tem o Kerpfest hoje com a banda do Tebal, né? Orquestra de Sopros do Tebal. E tá imperdível mais uma vez o programa logo mais, né? A partir das 20 horas. 13h32, Tricolor.

Tá aí, bandinha tricolor, tricolor em festa, 25 para as 4. Eu preciso corrigir a bobagem que eu falei agora há pouco, né? É, eu tinha falado da banda do Tebald. Não, não é essa, moca, o Cris há tempo. Aliás, quando eu falei, eu já pensei, ih, eu acho que eu falei besteira, né? Não, é a Orquestra Municipal de Linha Nova hoje à noite no Carpfest, né? Que barbaridade, isso que dá não olhar antes as coisas, né? Foi dar uma de esperto aí e passou vergonha, né, Cris? Não, mas tá certo. Agora sim a gente vai anunciar direito. Hoje à noite no Carpfest tem a Orquestra de Sopros de Linha Nova e você não pode perder. Tá bom? Agora sim, né, Cris? E agora só de raiva vou tocar uma da Orquestra de Sopros de Linha Nova.

Imperial, 20 para as 4, 16 graus e meio. Alô, Indaial, Santa Catarina com a gente. É, o Arlindo Kip, né? Tá na companhia lá por Indaial, né? Seu Arlindo, grande abraço. Obrigado aí pela companhia, viu? Abraço pros amigos por aí. Vamos também registrando a participação da Adriana, né? Que tá com a gente, maravilha. Pede música alemã, vou trazer uma agora já, especial para todos também, né? Valeu, valeu, valeu. 20 para as 4.

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4: Agora 14 para as 4, como é que é? Friendships. Tá bom. Beleza, não, aqui não tem. Poliglota. Vamos lá. Seguindo por aqui com o nosso programa Tarde Nossa. Reta final já por aqui, né? Trazendo agora o PF no bailão.

0: Em 30 segundos tem repórter Sicredi.
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Às 10 horas, abertura dos Jogos Coloniais e ao longo do dia apresentações de bandinhas. Às 17 horas, desfile Raízes da Terra. Às 18 horas, espetáculo teatral Retratos. Às 19 horas, o quadro Alegria della Colônia. E às 20 horas, a apresentação da banda Porto do Som. Ainda neste final de semana, no domingo, a apresentação da banda Itinerante. Também às 18h30, o quadro Alegria della Colônia. E às 19 horas, show com a banda Chopão. Esse primeiro final de semana, né? Da festa colonial de Canela, que inicia então nesta semana, e a Imperial vai estar por lá acompanhando tudo. Agora, quatro faltando para as quatro, fechando por aqui o nosso programa Tarde Nossa, também agradecendo até aqui a Schein de Materiais e Acabamentos e a Unimed Serra Gaúcha. A gente se encontra amanhã, quarta-feira, né? Amanhã, às 20 horas, no Viva Música. Em seguidinha tem o Fim de Tarde com o Giovanni. A gente se encontra amanhã, então. Grande abraço, obrigado aí pela tua audiência. E o Repórter Sicred, claro, retorna amanhã. Um grande abraço e até amanhã. Tchau, tchau.

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16h+4, 4:04. Boa tarde para você. Temperatura em 16,5 graus, tempo bom, sol brilhando, um lindo dia aqui na Serra Gaúcha. Por aqui vamos chegando com o nosso fim de tarde e a partir de agora vamos juntos. 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Tô aguardando aí a sua participação, o seu WhatsApp. Para iniciar hoje tem San Marino.

Tá aí a música com Garotos do Fandango, agora 4:10, 16 graus, 3 décimos a temperatura, fim de tarde com você.

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Vamos lá, 16 horas 21 minutos, 4h21, 16 graus e meio a temperatura. 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Tô aguardando a sua participação, fim de tarde com você. The Village!

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2: Agora 28 para 5, 16 graus a temperatura. O município de Dois Irmãos realizará no dia 23 de julho o evento Fortalecendo Quem Produz, Construindo o Futuro, voltado à orientação e capacitação de agricultores rurais e contadores do município. A ação será gratuita e acontecerá das 13h30 às 17h na Câmara de Vereadores de Dois Irmãos. O encontro tem como objetivo oferecer informação, orientação e oportunidades para quem trabalha diretamente com a produção rural na região. A programação contempla alguns eixos temáticos considerados estratégicos para o setor. O primeiro deles é o Selo Sabor Gaúcho, que discutirá a valorização da produção local e as possibilidades de acesso a novos mercados para os produtores. Fim de tarde e a informação. Alô, José Antônio, tá lá em Guaíba na companhia. Grande José Antônio, abraço, hein? Cristian de Três Coroas também nos acompanhando. Abraço, bom fim de tarde. César Moreno vem chegando.

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6: Agora 10 para 5, 16 graus a temperatura. Fim de tarde com você. 54-3281-1510. Zé Borges está nos acompanhando. Tatiane Zanqueta também curtindo o fim de tarde. Os amigos lá de Progresso. É na companhia. Alô, turma de Progresso. Bom fim de tarde.

Tá aí, banda Horizonte 4 para 5, Jair Fassbinder tá nos acompanhando. Abraço, bom fim de tarde para você também. Temperatura em 15 graus 9 décimos, nós vamos seguindo por aqui, aguardando a sua participação, trazendo agora a música com banda 10, é Segunda Divisão.

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2: No minuto esportivo de hoje, quero parabenizar a equipe do Manchas, da localidade do Pinhal Alto, de Nova Petrópolis, pelos seus 25 anos de fundação. Muitas histórias, resenhas, conquistas e principalmente amizades. Vida longa ao Manchas, da localidade do Pinhal Alto. Parabéns pelos seus 25 anos. A todos os integrantes, a todos aqueles que já vestiram o que vestem essa camisa até hoje. Parabéns!
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Vamos lá, 17 horas, 4 minutos, 5 e 4, 15 graus e meio a temperatura. José Cláudio Estância Velha também está na nossa companhia. 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Morning, morning, morning. 15 graus e meio, sol segue brilhando.

Aê, Grupo Rodeio! E antes também o Brilhação. Agora 5 horas mais 10 minutos, 15 graus e meio a temperatura. Nós vamos trazer por aqui mais música com ritmo certo, chope à vontade. Essa vai em especial a todos na região sul do estado.

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5: Agora 5:19, 15 graus a temperatura. Vai caminhar com os pets hoje, Luiz Alberto? A Silene foi agora, então tá bom. Hoje tu não vai caminhar. Amanhã, academia?
6: Hoje, né? Manhã.
5: Hoje pela manhã.
6: E aí sexta
5: novamente. Então tá bom, né? Eu acredito que agora sim, né? Agora que tu vai começar a pegar peso na academia, já dá pra ir 3 vezes.
6: Subiu dois quilos pra cinco.
5: De 2 quilos para 5. Aham, sim.
6: Supimpa.
5: Faz o supimpa inclinado, é. O Loman mandou aqui, ó. E as mesinhas? Luiz. 5:20.

5h26, nós ouvimos aí a super banda Chopão. 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
5: Muito bem, agora 26 para 6, Espanha 2, França 0. É a Copa do Mundo em Espanha, sendo aí finalista até o momento, né, chegando aí à final da Copa do Mundo. O Marcelo e a Camila estão na companhia. Mas que baita registro esse, hein? É, a JBL tá bombando aí. Valeu, valeu, valeu. Até hoje fiz 4.430 quilômetros e mais 1.930 até em casa. Caramba! Isso aí, Mato Grosso é logo ali, né, tchê? Alô, Viga, tá na companhia também, né? Mas que tal? Abração pra ti aí. Vamos com Bandanina, rodei antes o Brilhação, agora trago Bandanina. Essa dobradinha vai estar lá no Yammertal, no dia 24, tem o São João, hein? É o São João do Yammertal, Bandanina e Brilhação com transmissão da Imperial.
6: Vocês.

Rony e Robson na Aguenta Coração, antes também Banda Nina, 19 para 6, 14 graus e meio a temperatura. E vamos ver aqui, Elisabetta Buffler está na companhia, homenagem para a amiga Leonie Lesner, está de aniversário hoje, parabéns, felicidades. Boa tarde, peço aí Terceira Dimensão, lá da fronteira, Jamir Krein, de Santa Cecília, Cunhataí, Santa Catarina. Mas olha só, amigos por lá na companhia, já estou trazendo aí o Terceira Dimensão. Traude Capel, Santa Cruz do Sul também, está nos acompanhando. Alô, Mara Simone, de Santa Maria Derval, está pedindo aí música do Brilha Sol. O Travesseiro Encharcado já rodou, viu? Mas eu trago uma outra logo, logo dentro do Preferência Popular. E ela dedica aí a todos os clientes e amigos, tá bom? Mara Simone, lá de Santa Maria Derval.

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2: Agora 12 para 6, 14 graus e meia a temperatura. Vamos lá, seguindo por aqui, trazendo a bonita música alemã. Na sequência também tem banda Artibis.

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5 para 6, 14 graus e meio a temperatura. 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
1: Tempo bom, temperatura em 14 graus e meio.
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4: 18 horas mais 5 minutos, 6:05, 14 graus e meio a temperatura. Vamos lá, iniciando o nosso Preferência Popular, né? Luiz Alberto, né? E as mesinhas, Luiz?
5: Tem que ter duas mesinhas.
4: Tem que ter mesinhas.
5: Ah, é? Ah?
4: Tem as mesinhas. Não, o Guilherme tá louco atrás lá, tá em São Chico já armando mesa. 6:06, tá com tudo, tá na Colombo. 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

Agora 6h18, 14 graus a temperatura. Logo mais no Carefest tem a orquestra de Linha Nova. Com a participação especial do Chris Scheifler. Ingo Gaioleiro tá na companhia, abraço. Guido Dapperin, dois irmãos, também nos acompanha. 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
4: Vamos lá, números da loteria. Quinto prêmio, 9.837. 9.837. Quarto prêmio, 5.100.

0: 146, 5.146. Terceiro prêmio, 2.409, 2.409. Segundo prêmio, 9.218, 9.218. E o primeiro prêmio, 6.044, 6.044. Números da loteria, extração das 18 horas.
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0: Agora 25 para 7, 14 graus, 3 décimos a temperatura. Preferência popular com você, alô Aliceu Vachols. Mas que cantoria é essa, hein, tchê? É, tô na procura por aqui, já já trago o Kastelruther pra ti aí.
1: Vamos encostando a carreta.
0: Eduardo Henrique Kornberger também está nos acompanhando. Família Kronbauer lá na Joaneta. 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
5: Agora 14 para 7, 14 graus também a temperatura. 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
2: Tá aí a música com os campeiros. Agora 3 minutos e meio para as 7. Temperatura em 14 graus. O

Descendo, né? 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A todos uma ótima noite. Logo mais 20 horas, Kerfest, aqui na Imperial. Amanhã, 16 horas, a gente se encontra.

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5: Até que enfim, é terça-feira, dia de Carefest, ou melhor, noite de Carefest, né?

0: Hoje mais que especial, sempre é muito especial, mas hoje de uma maneira muito bacana, uma orquestra dentro do nosso estúdio, né? Falaram que não ia caber e eu teimei, eu disse que ia caber. E tá todo mundo aí agora. A galera já tá vendo a orquestra, Adri? Agora sim, olha aí, ó, a galera dá um tchau aí, galera. Aí, Orquestra Municipal de Linha Nova no Kerbfest. Desde já agradecer muito especialmente ao nosso maestro Rafa, muito obrigado. A cada um de vocês que veio, que tirou um tempinho para vir aqui hoje. Hoje é dia de ensaio, né? Dia de ensaio é aquela regra, tem que ensaiar, né? Eu sou um dos que mais cobra os ensaios, né, galera dos trompetes aí. Mas hoje está tudo liberado, hoje é Kerbfest, é tradição, é cultura, é música, né? E a música, ela é muito ampla, assim como a gente fala em orquestra, grandes orquestras que tocam um repertório diferenciado, a gente tem as nossas orquestras municipais aqui que trazem a nossa cultura, a nossa tradição, misturam o repertório, né? E a gente tem esse molho bacana que é a nossa música tradicional de bandinha dentro da orquestra e vice-versa, né? A gente faz um repertório todo especial cada vez que uma orquestra se apresenta. 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Uma noite muito bacana, até porque hoje eu vou exercer uma dupla função. Hoje eu sou músico da orquestra também. Trouxe aqui as minhas partituras, né? Quero também agradecer ao Rafa que botou elas na ordem já do repertório para eu não precisar me atrapalhar muito. Então daqui a pouco hoje pode ser que eu fale alguma coisa, ou eu não vou tocar ou eu não vou falar, mas alguma coisa vai dar errado. Não, tudo bem, vamos de música, vamos prestigiar a Orquestra Municipal de Linha Nova e eu vou fazer parte hoje quase que na íntegra, né? Vamos lá, música, maestro!
1: Um, dois, três.

0: Não deixar ninguém na mão. Nem você que tá em casa e nem o nosso meu maestro Rafa, né? Vou dar logo uma boa noite pro nosso querido maestro Rafael Schaefer. Hoje a família Schaefer tá em peso, né? A gente é quase parente, né? Eu sou Schaefer e eles são Schaefer. Então, nós estamos ali, né, Rafa? A gente até é meio parecido, mas hoje a gente tá um pouco diferente, vamos dizer assim. Boa noite, Rafa.
1: Isso aí, Cris. Boa noite. Boa noite a todos os ouvintes da Rádio Imperial, pessoal que está nos acompanhando pela live. Uma alegria muito grande para nossa Orquestra Municipal de Linha Nova estar participando aqui nessa noite no Kerbfest.
0: Muito legal. Rafa, e diga-se de passagem, né? A gente vem se apresentando em algumas ocasiões aí e nós temos uma apresentação muito bacana agora daqui uns dias, que é no Festival do Folclore, que começa essa semana e tal. E, inclusive, nós temos uma das soberanas aqui junto com a gente, né? Mas, que beleza. Hoje todo mundo tá aí.
1: Isso aí, Cris. Agora no final do mês, no dia 31, nós vamos estar nos apresentando aqui no Festival do Folclore em Nova Petrópolis com a Orquestra Municipal de Linha Nova.
0: Show de bola. Eu já tenho algumas participações aqui, eu vou também organizando o meu repertório e depois vai ter o Cleison que vai falar, né? O Cleison que vai falar também. Que beleza. Marisa Figebaum Folmer, da linha Wolf Interior de Estrela, homenageando ao esposo Marco André Folmer, que está de aniversário hoje. Parabéns, o Marco aí, ó. Os pais Mauro e Cristina Petri e o mano Bruno mandam um abraço para a Sofia Petri. 1-0 para a Sofia. A Sofia já saiu na frente com as participações.
1: Fez bastante propaganda hoje,
0: ó. É, não, que bacana, né? É, viu? E me diz uma coisa, o Mauro tá assistindo?
2: Tá assistindo.
0: Aê, Mauro! Olha aí, ó. Mauro, meu parceiro, meu colega de muitos anos, né? A gente tocou na Linha Nova, eu toquei na Linha Nova antes de voltar. O Mauro era o baterista da orquestra, né? O pai da Sofia. Um abraço, Mauro. Guilherme Nomes está assistindo, manda um abraço para a orquestra. Aí, Gui! Um abraço, meu querido! E o trompete lá, Gui, ó. Forte, né? Que legal. Divo Geraldo Fiedler de Santana do Livramento, na escuta também. Alexandre Choles de Gramado. Rubens Bruck de Blumenau, Santa Catarina. Abraço, pessoal de Blumenau. Muito obrigado pela audiência de sempre, né? Eu não vou falar muito, a gente quer ouvir a orquestra tocar, né? Vamos lá, Rafa?
1: Sim, vamos lá. Agora com vocês estão Trim, Trim, Brida lá e Trim.
0: Olha aí.

0: Que beleza, né? Que bacana, que bonito. Até diga-se de passagem, hoje estou podendo ensaiar com a orquestra, né? Eu sempre pego aquela finaleira da... Nós temos também um grupo instrumental, né, Rafa?
1: Isso aí, um grupo que está começando lá.
0: Isso, estamos começando com um grupo instrumental. A galera mais da... Tem uns já veteranos aí, né? O Guilherme, o Adrian e o Cleiton, que depois eles vão dar a palavrinha deles também, né, convidando os coleguinhas para ir participar do grupo instrumental. E tem a galera da orquestra, já que já tem mais experiência, que já toca, já são músicos. Temos um parceiro nosso aqui, que é o nosso gaiteiro, o Kish, tá aí, acho que tá todo mundo vendo o Kish, né? Kish, bota a cara a tapa aí. Pessoal da Banda Real, também temos o nosso querido Jonathan Young, que tá aí, né, fazendo parte dos grandes eventos de Nova Petrópolis, né? Às vezes tu abre o Instagram, tá lá o Jonathan. Ele tá tocando bumbo, tá tocando trompete, tá tocando sax. Ah, sax não, né? Rafa, eu gostaria que tu apresentasse uma parte da turma aí, de repente as madeiras, os sax, os teclados.
1: Com certeza, Cris. Então, como eu disse antes, é uma alegria muito grande para nossa orquestra estar aqui nessa noite. E a gente preparou um repertório especial para esse Kerbfest. Né? Então, gostaria de apresentar alguns dos integrantes da nossa orquestra. Né?
0: Ou vou todos começar... também, tu que manda, né?
1: Não, vamos por partes aqui, bem tranquilo. Começamos aqui, então, na ponta, nós temos a Nicole, tá? Com a nossa flauta transversal. Temos a Juliane aqui, com o clarinete. No saxofone, minha irmã Caroline.
0: Olha aí, a família.
1: A Sofia no saxofone. Nossa representante também, né?
0: Soberana!
1: Exato, a Olivia. E no saxofone tenor também a Kathleen.
0: Mas que bacana. Rafa, e tu que me... Eu vou te pedir para o que o público não sabe, né? Eu vou pedindo para ti coisas que eu sei, mas eu tenho que pedir. Tu ministras as aulas de palhetas, né? E tem a professora Sabrina também, que vocês dividem, né?
1: Exatamente, isso. Então nós somos entre quatro professores que estão trabalhando lá. O professor Cris, né?
0: Opa!
1: Nosso...
0: Hoje eu não sou professor, hoje eu sou...
1: Então, o Rodrigo Kish, né, que então é professor de teclas também, a professora Sabrina, que atende a oficina de clarinete, e eu que atendo a oficina de saxofone.
0: Rafa, e como é que a gente faz lá para... Ah, eu tenho o pessoal da Linha Nova que tem filhos, né, que gostaria que o aluno ingressasse na orquestra, ingressasse no grupo instrumental, como é que faz? Fala contigo, vai na prefeitura, para quem que liga?
1: Exatamente, pode entrar em contato de duas formas, pode ser diretamente comigo, né? Ou então também pode ser entrando em contato com a Secretaria de Cultura, com a secretária Ana, né? Então, normalmente as aulas elas acontecem no turno oposto da escola, né? Então, os alunos, a grande maioria que hoje já não, digamos, não está mais na escola, né? Eles começaram assim, vinham no turno oposto da escola para fazer as aulas de música e conforme iam aprendendo, começaram a integrar a Orquestra Municipal e também os demais grupos que nós temos de música.
0: Que bacana, né? Que trabalho belíssimo, né? Obrigado sempre às prefeituras que apoiam esse nosso lema de dar aulas, de ensinar as crianças, de manter os mais experientes junto com a gente, porque isso é muito importante ter essas pessoas que já tocam, né? Que já estão na carreira musical há mais tempo, né?
1: Exatamente. A Orquestra Municipal de Linha Nova, ela já tem uma caminhada, uma boa caminhada, né? Então ela... Foi fundada no ano de 93, né, Cris? Com certeza foi um dos...
0: Eu estava lá.
1: Dos fundadores.
0: Né? A Olivia também, né? Não, não, Olivia não, não. Eu estava lá.
1: Sim. E com grande orgulho, assim, a Orquestra Municipal, ela formou durante o tempo vários músicos e instrumentistas, né, que hoje integram as bandas, né? Eu posso dizer, me formei também na Orquestra Municipal.

0: De linha nova.
1: Que
0: Então,
1: legal.
0: alegria muito grande. E fica o convite, né, pro pessoal da linha nova que quiser vir participar, sempre estamos de portas abertas.
2: Que bacana. Eu preciso mandar mais alguns abraços. Daniela e Patrícia na escuta. Um grande abraço a todos os integrantes da orquestra, em especial a nossa sobrinha Sofia. Grande abraço. 2-0 para Sofia. Sandro Roberto Balmer de Joinville, Santa Catarina. Sábado estaremos na sociedade. Não é ali a Orquestra Linha Nova, tá? É os Montanari, na sociedade Rio da Prata, em Piraberaba, lá em Joinville. Sábado vai ser, né? Total lá, meu amigo Sandro Roberto Balmer vai estar lá com certeza, né, Sandro? Um abraço. Marcelo Mosman de São José do Sul também na escuta. Cláudio de Chapecó. Paulo Jonaboca assistindo lá na Picada Café. Lúcia Steffens e dois irmãos. Jair Ritter de Formosa, Goiás na escuta e fazendo conservas de butiá na canha. Mas que beleza, né? Isso é bom porque esquenta a orelha e outras cositas mais, né? Porque a cachaça com butiá, meu Deus do céu. Marlene Ivo Andreoli de São Sebastião do Caí, Renato Eglair de Sapiranga, Inácio de Valarraia, homenageando o Rocky e a esposa Ana. Que bacana, muito show. Vamos de música, maestro?
0: Vamos lá, vamos com Rosamunde.
2: Rosamunde, vou me preparar aqui com o meu instrumento e a gente vai atacar de Rosamunde.
0: Um, dois, três, quatro.

Que legal, show de bola. Rosamunde. Pessoal de casa deve estar inacreditavelmente acreditando que está a orquestra aqui dentro, né? Que legal, olha. É, são tantas bandas que vêm, tantas bandinhas, já tivemos orquestras também, né? Mas quando vem uma turma maior de metais, é, de madeiras, teclados, acordeão, baixo, guitarra, flauta transversa, né? Clarinetes, é muito bacana porque dá um peso maior, né? A música fica mais completa. Muito bacana mesmo. Demais, já preciso ler, não, ainda não, já posso ler os patrocinadores, já posso ler, né? A Adria que manda, né?

0: Eu não faço nada se a Adri não me mandar. 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Rafael Herber, de Linha Herber, Erval Seco. Olha aí, que legal. Abraço, pessoal, lá de Erval Seco, né? Feliz em festa para a família Schuster, de Romelândia, Santa Catarina. Caridas Schuster, de Tupandi. Ah, tá mandando o pessoal lá de Romelândia, de Santa Catarina, para Caridas Schuster, de Tupandi. Deve ser isso aí, né? Que legal. Kathleen mandando um abraço para a amiga Sofia. 3-0, dispara na goleada. Que legal. Muito bem, todos os instrumentos bem afinados. Carlos Lunques, olha, muito obrigado. Telefone tocando é sinal que, né, tem alguém mandando uma mensagem. Pedro Marcolino, Moirer de Tijuca, Santa Catarina. Sempre na nossa escuta, né, Pedro? Grande abraço. Otávio Klein, da 48 Baixa, sempre ligado. Boa noite, meu amigo Cris, tudo bem? Beto e Kika assistindo. Meu amigo Beto Zanquim, assistindo em Caxias, e quero parabenizar a todos os músicos participantes pela bela apresentação e a ótima afinação. Manda um forte abraço ao Rafael, Rodrigo e o Jonathan. Olha aí, ó, agora começou, né? Aqui de Santa Cruz do Sul, estamos na escuta. Forte abraço, Eliseu, Werner, Scherer e Úrsula. Muito obrigado pelas participações. Deixa eu ver aqui mais. Tem uma galera aqui que tá me mandando. Meu amigo Eliandro, lá de Camacan, também tá. Eliandro, como é que tá hoje aí? Tá show, né? Diferente esse aí, né? Um abraço, Eliandro, lá de Camacan, assistindo a gente sempre. Olha só, muito show. Parabenizo todos os integrantes da orquestra, em especial ao Adrian e ao Cleison. Aê! É o papai, é o Xox. Aê, Jorge Chávaro. Grande abraço. Tá em casa, mas que depois nós vamos passar aí, fica tranquilo. Depois nós vamos tudo lá na tua casa. Quem não tá olhando o Carpfest, nós vamos passar de volta, vamos passar nas casas de todos os músicos da orquestra. Ou nós vamos parar ali no posto e vamos começar a tocar na volta, né? Vamos acordar a cidade hoje. Não vai ter pra pegar nós. Beleza. Vamos de música, Rafa? Tu quer mandar mais? Apresenta o resto da galera aí.
1: Isso. Até eu ia comentar, Cris. Temos alguns integrantes hoje que não puderam participar por conta de outros compromissos, né? Inclusive da nossa ala da frente aqui.
0: Uhum.
1: Né? Então, tem uma colega que está chegando, que tinha um compromisso no trabalho, que é a Sandy.
0: Opa!
1: Com a clarinete, depois ela pode se apresentar também. Temos uma colega saxofonista, que é a Jennifer, que ela foi operada recentemente de uma apendicite, né?
0: Tá liberada.
1: É, exato.
0: Tá liberada.
1: E o Jackson, que também é um, digamos, um veterano do nosso grupo.
0: Nosso, né? Presidente?
1: Exatamente. Né? Então ele também, por questões de trabalho, não pôde estar presente hoje aqui. Mas nós estamos aqui representando a orquestra e eu gostaria de apresentar o nosso grupo, nossa fileira, a segunda fila aqui, no caso, então, o professor Rodrigo já foi apresentado, né? Temos então nos teclados a Luana.
0: Eu não conhecia esse aqui ainda.
1: Ah, o Rodrigo.
0: Não.
1: É pouco conhecido aqui na região. Temos então a Luana no teclado, o Misael também teclado e o Guilherme, nosso tecladista também. Nos trompetes, ele que vai falar daqui a pouco, né? Segundo ele disse.
0: Claro.
1: Cleison,
0: Eu quero saber de uma história do Cleison depois que disse que ele vai jogar futebol aí para uns outros lugares.
1: É verdade.
0: Será que ele já pediu autorização para nós, Rafa? Tu tá sabendo?
1: Eu fiquei sabendo essa semana.
0: Depois nós vamos saber disso aí.
1: Exato. Então, temos aqui também o seu irmão, que eu inicialmente conhecia como Adriel, né? Mas então é o Adrian.
0: É o Adrian.
1: No trompete. No tr-

0: Compete também o Guilherme.
1: O cara que mais dá prejuízo pra Elma Chips, né?
0: Exatamente. Exatamente. Prejuízo ou lucro, né?
1: Ou lucro, é. Eles não dão conta de fazer salgadinho pra ele.
0: Exato. No trompete também, outro veterano do grupo, o Gustavo, né? Que já faz parte há anos da nossa orquestra. O Jonathan, que já foi apresentado também, né? E sempre nos auxilia. Na percussão aqui, bateria, nós temos o Robson.
1: Olha aí.
0: E a Marjorie, vou vir. Sheringham, a Marjorie, isso, que estão se revezando. Completando a família Schaefer, meu pai Anel.
1: Olha aí, o maestro da família.
0: Exato. E no contrabaixo, a Charlene.
1: E, inclusive, né, Rafa, nós temos a Charlene, já pode nos adiantar que temos logo temos mais alguns integrantes, né? Exatamente. Da orquestra aí. Do grupo instrumental, já com certeza, né?
0: Exato.
1: Mas tem o Vini. O Vini tá assistindo nós, será? Aí, Vini! Amanhã, hein? Quero ver. É, Treuerberg amanhã.
0: Lucas, o irmão da Luana.
1: O Lucas, o Lucas também tá vindo bem. Teve uma aula e já manjou do que é o trompete, né? Isso é muito bacana. Ó, opa, chegou!
0: Chegando aqui a Sandy, né? Que eu comentei antes, né? Então, nosso clarinetista.
1: Boa noite, Sandy.
0: E ela, juntamente com a professora Sabrina, né? Então, forma o nosso trio de clarinetes aqui da orquestra.
1: Que bacana, que show de bola. É muito importante, né, a gente ter essa divulgação. Na verdade, faz parte de uma divulgação também para as pessoas saberem que a música, ela tem esse lado familiar, né? A gente começa a ter tanta intimidade com os alunos, professores e tal, que a gente vira uma família. A gente acaba tratando as pessoas, às vezes, como um filho, né? Como um pai, como um irmão. E a música nos dá isso, né? Esse é um privilégio que a música nos dá. E é tão bom poder chegar aqui na Imperial, ter um programa, ter uma divulgação, um lugar para apresentar isso, né, Rafa? Porque eu acho que... tenho certeza, né? A nossa orquestra hoje, posso dizer nossa, ela não está só aqui dentro de Nova Petrópolis, dentro do estúdio, ela está no mundo inteiro. O mundo inteiro está assistindo a gente. A gente vê, eu viajo, eu vejo em muitos lugares, principalmente na Alemanha, né? Pessoas vêm me falar que às vezes eu mostro os vídeos das orquestras dos meus alunos e eles dizem: meu Deus, crianças desse tamanho tocando. Aqui nós temos crianças que tocam, né? E lá isso está um tanto quanto, já não existe tanto, é muito raro. Aqui a gente tem bastante, graças a Deus, né? Fala, Rafa.
0: Cris, e mais um integrante que hoje não pôde estar, que é o Pedro, né? O nosso saxofonista, que também...
1: Ah, o Pedro.
0: Exato. Ó, então, certamente, se toda a orquestra viria, nós
1: teríamos... Será que eu ia perder a minha aposta daí? Não, mas daí vinha uma galera do meu lado aqui, a Adri ia dar um jeito.
0: E Cris, se me permite, antes teve um comentário aqui que eu li de um ouvinte aqui, que está, no caso, acompanhando a live, e ele comentou sobre os sobrenomes dos integrantes, né? Eu não vou lembrar todos de cor assim, né? Mas posso dizer que nós temos sobrenomes Kelch, Auler, Metz, Schaefer, Ninov, Schenkel, Kish, deixa eu ver aqui que mais, Chabaron, Utsik,
1: Yankee, Aren.
0: Né? Então, enfim, a grande maioria dos sobrenomes então seriam esses. Eu vi que tinha um comentário antes aqui.
1: Ah, que legal. Pedido. Que legal. E a Marjorie?
0: A Marjorie Oliveira.
1: Se salvou uma que
0: Oliveira,
1: é quase...
0: Oliveira Kogler.
1: Quase minha parente. A minha mãe era Oliveira. Então, né, a gente já tá...
0: E nós temos também o nosso tecladista Guilherme Zimmermann Costa. Isso aí.
1: Olha aí.
0: E Petri. Isso aí. Por isso eu disse que era pra me lembrar. Porque...
1: É uma junção de nomes, né? Preciso mandar mais alguns abraços aqui antes da próxima. Qual é que é a próxima, Rafa? Trinkelied, né?
0: Isso, é um pouco aqui.
1: Eu vou mandar mais alguns abraços aqui, Vilmar Greff de Panambi, Ana Luísa de Linha Francesa, Alta Barão, alô pessoal de Barão, com certeza estão escutando a gente lá também, né? Família Gums de Curitiba acompanhando mais um Kerb Fest muito especial com essa orquestra maravilhosa. Sábado estaremos aterrizando em Nova Petrópolis para uns dias de férias nessa maravilhosa cidade, um forte abraço a todos. E parabéns pelo programa. Família Gums, estão convidados, né? Se ficarem até na terça-feira para virem prestigiar o Kerb Fest da semana que vem. Ou pelo menos para dar uma passada na rádio e visitar a gente aí, né? Muito obrigado. Sempre a família Gums participando. Eu escuto muito a rádio, né? Fora dos meus programas aqui. E sempre vejo a família Gums participando, né? É muito bacana isso aí. Aldo Dix de Blumenau, Santa Catarina, distrito da Vila Bela, lindíssima Itopava, né? Sempre na escuta. Grande abraço, meu amigo Aldo Dix, toda a família Dix lá da Vila Itopava. Vamos de música, Rafa?
0: Vamos lá. Dá um popurri de Trinkelieder. Presta atenção. Foi? Um, dois, três.

0: Aê! Hein, prosit! Deixa eu arrumar meu pedestal aqui, porque antes eu quase derrubei tudo. A sorte que a Adri não viu. Estamos bem, estamos tudo sob controle. Ah, instrumento no lugar. Que legal. Parabéns, Rafa. É, parabéns, orquestra, né? Porque eu sei o quanto a gente passa, às vezes, trabalho para elaborar um arranjo, para... Eu sou suspeito em falar, né? Porque eu tô devendo pro Rafa, tô devendo pro Nuni, tô devendo pro Lucas, um arranjo meu. Mas eu não tenho tempo de fazer arranjo. Quando as pessoas me pedem, eu gravo muito, daí as pessoas... Cris, tu consegue as partituras? Eu disse, bah, eu não tenho tempo de escrever porque eu gravei já e foi assim no ouvido, né? Foi tudo, é tudo muito rápido. E quando a gente escuta uma música tão tradicional, né? Esse popurri que o Rafa montou aí e é arranjo dele. Rafa, como é que é feito? Conta um pouquinho disso para nós. Como é que é feita essa questão dos arranjos? Tu elabora tudo, tu pega pronto, tu pede ajuda para alguém, menos pro Cris?
1: Na questão dos arranjos, a gente, boa parte dos arranjos eu escrevo, né? Mas a gente tem parcerias também com outros professores e maestros que, ou a gente faz algumas trocas, que nem, por exemplo, o primeiro arranjo que a gente tocou aqui do Musideno no Nadê é do Lucas Velp, Lucas Grave, o próprio Rodrigo Pet, né? Então a gente tem essa parceria legal de arranjos que às vezes, ah, um não tem um arranjo, a gente faz uma troca, eu te mando um desse, enfim.
0: Assim. Que legal, né? É, essa parceria tem que existir, né? Vamos ver quem que tá mandando aqui. Essa parceria tem que existir porque... É, a gente sempre precisa, né? A questão também, às vezes, um músico não pode, numa orquestra, daí ele vai lá quebrar. Eu também sou conhecido como quebra-galho das orquestras, às vezes, né? É, em turnês, em apresentações, às vezes não pode, né? Tu tem a possibilidade. Às vezes os arranjos são muito parecidos, a gente consegue até fazer essa ajuda mútua, né? De ficar em mais que uma orquestra também, em função dos arranjos. Mas é muito bonito o trabalho de um arranjador, de um maestro que faz o próprio arranjo, né? Muito obrigado, Rafa, pelos teus arranjos, né? Um abraço pro meu amigo Jonathan. Dois. Esse foi o Kish que... Foi o Kish que mandou.
1: Cris, alguém que mandou um abraço especial aqui que eu tava lendo, o popular Splash, também mandou um...

0: Ah, o Splash, né? Ah, ele era pra ter vindo junto, né?
1: Era pra ter vindo.
0: Mas ele tinha show, certo?
1: Exato.
0: Ah, é, o Splash.
1: Então...
0: É, também. Um abraço aí, o pessoal lá. Ele mora aí?
1: O Jefferson, ele mora em São José do
0: Hortênsio. Splash. É. Um abraço aí, meu querido. Quem tá mais aqui, quem tá assistindo a gente, o Leandro, tá? Mandei um abraço pra ele. Quem também tá assistindo a gente, boa noite, manda um abraço para toda a família Blaut de Aratiba, estão assistindo o Guilherme e esse programa maravilhoso. Aê, Guilherme! É o meu amigo Edson, né? Tá assistindo a gente lá também. Grande abraço, né? Sempre na escuta lá na Linha Nova. Esse é mais um que nós podemos parar lá e fazer um tendel lá na Linha Nova hoje, né? Deixa eu ver quem mais aqui. Boa noite, Rogério Yankee de Timbó. Também está acompanhando o Carefest, que está muito show. Muito obrigado, pessoal de Timbó também, né? Tá lá assistindo a gente, Timbó, Pomerode, Indaial, toda aquela galera lá do Vale do Itajaí, sempre assistindo a gente, né? Deixa eu ver quem mais aqui, olha aí. Fala, Cris, tudo bem? João Vitor Gauer, Lauer, mandei Barão ligado na Imperial, sempre parabenizando toda a orquestra, mandando um abraço a você, o meu grande amigo Jonathan e o Gui. Aê! Parabéns sempre.
1: Eu tô desconfiando que o Jonathan tá mandando pro pessoal aí, ó.
0: É ele que tá mandando, é.
1: Um recado aí.
0: Só me falta isso, né, Jonathan? Pelo amor de Deus. E também um abraço pro Rafa, o João lá de Barão, grande João, meu aí. Querido amigo, meu parceiro de turnê, parceiro de orquestra, né? E quem tá assistindo a gente também é o meu amigo Luia. Boa noite! Iba Cheno programa, mas que legal, né, Luia? E eu não errei o nome da rádio, né? Um abraço, Luia. Tudo certo. Quem tá assistindo a gente também aqui, o pessoal lá do Arroio do Ouro, boa noite. Tudo bem, Cris? Como sempre, família Tomás assistindo o Carefest. Está maravilhoso o programa. Parabéns a todos os integrantes da orquestra. Muito obrigado, Márcia, o pessoal lá do Arroio do Ouro, sempre assistindo a gente. Também quero mandar um forte abraço lá para minha sogra, para o meu sogro, a dona Joelci, o seu Jamir, a minha cunhada Rochelle e a tia Clarice. Estão lá assistindo a gente pertinho da sociedade. Vamos de mais uma, Rafa?
1: Vamos com uma valsa. Schneewalzer.
0: Opa, hoje não tem neve, mas tem valsa da neve. Ei. Vamos fazer isso aí.
1: Um, dois, três. Um, dois.

0: Que beleza, né, Schneewalze? Inclusive, esses dias nós tocamos num lugar, tivemos a apresentação, né, Rafa? O Musikabend, que foi lá no nosso querido amigo Mário, né? No Rancho Feliz. E lá sim, né? Lá tava...
1: Lá valeu a pena, Schneewalze.
0: Lá valeu a pena, Schneewalze, né? Lá tava todo mundo de lábio roxo. Que legal, muito bacana mesmo. É, mais um arranjo do Rafa aí, né? Esse Schneewalze aí, arranjo do nosso querido maestro Rafa Schaeffer. É, quem mais aqui? Pedro Greff, de Quatro Pontes, no Paraná. Marcial Schneider, de 14 Colônias, sempre na escuta, acompanhando o Kerbfest em 14 Colônias. Abraço para a família Schneider, para todos os ouvintes, em especial aos amigos e vizinhos. Assistindo ao vivo pelo YouTube, mandando um abraço para a Nicole, que está presente aí, toda essa galera animada, Gilberto e Gilberto Rolê da Serra. Quem é que é a Nicole?
2: Eu.
0: Aí, Nicole, olha aí. É, teus tios, que legal. Um abraço aí, Gilberto e o Rolê da Serra. Que legal. Décio Weber, de 3 de maio, na escuta, e torrando uns amendoim para amanhã fazer rapadura. Mas que beleza, rapaz. Tu mora ali perto do Tentem, por ali, ou como é que é? Lá perto do Redel? Se tu mora por ali, ali era o lugar que eu morava. Eu morava bem do lado do Tentem. Não do lado do Tentem, não. Em cima do Sicredi. Eu morava em cima do Dinheiro, em 3 de maio. Mas eu era bem vizinho da nossa querida Lúcia Luft. Para quem não conhece, a Lúcia Luft é lá de 3 de maio. Quem mais aqui? Agora me perdi aqui nos amendoim. Aqui, Guido Dapper de Dois Irmãos, Caco Schuster de Romelândia, Santa Catarina, Claudino Fael Chucrute de Águas Claras. Aí, Chucrute! Celita Erni Paisi de Lima, Leonor interior de... Deixa eu ler devagar. Celita e Erni Paisi, da linha Leonor, interior de Venâncio Aires. Por aqui é feriado, terças de noite. Eu sei disso, porque quando eu não estava aqui na apresentação do programa, também era feriado lá na Feliz, principalmente na minha casa. Eu já desmarcava os compromissos da quarta, né? Não tinha nada na quarta-feira de manhã, né? Flávia Steffen de Dois Irmãos, Valdeci Bezing, boa noite, orgulho da nossa orquestra, parabéns a todos, abraço, Henrique Petri de Linha Nova. Olha aí, o nosso ex-prefeito, né? Márcio, eu, Henrique, grande abraços. Encontramos ele lá no Musikabend, né? Ele estava lá presente, marcando presença lá. Wilson de Blumenau, dos velhos camaradas. Aí, Wilson, olha aí, ó, meu amigo Wilson lá de Blumenau, Lucas Daniel e Miriam aqui assistindo a orquestra e prestigiando a Luana. Ah, o Lucas, o Daniel e a Miriam aqui assistindo a orquestra e prestigiando a Luana. É o Lucas, aí Lucas, ó, amanhã temos trompete, né, não vamos esquecer, amanhã o bicho pega. É, quem mais aqui? Ricardo Vaz de Jaraguá do Sul, Santa Catarina, pessoal de Jaraguá, grande abraço. Tem festa em Jaraguá esse final de semana, né? Sexta-feira, se não me engano. Um grande abraço de Elisete Fibrants, de Coqueiros do Sul, Rio Grande do Sul. Rony Gripe, interior de São Lourenço do Sul. Um abraço ao Rodrigo da Banda Real. Olha aí, que beleza, né? Que bacana. Vamos demais, dá pra fazer mais uma antes do intervalo? Dá pra fazer mais uma.
1: Sim, Cris, até vou aproveitar e mandar um abraço aqui.
0: Claro, Rafa.
1: Pessoal, muita gente mandando recados aqui, e conforme a gente vai vendo aqui, a gente vai lendo. Mas tem um pessoal que era morador de Linha Nova, hoje moram na cidade de Nova Morada, no Ceará. Nosso amigo Eliseu e a Maria Goretti, que estão assistindo o Kerbfest diretamente lá do Ceará.
0: Olha aí, que legal. Eu até antes de começar o programa, eu recebi aqui uma mensagem, vou voltar aqui, ó. Agora não me recordo o nome dele, mas ele é o neto do seu Renato e da dona Elfrida, lá de Jaraguá do Sul, né? Um casal muito simpático que encontrou a gente. Eu sempre comento, nos encontramos no meio da escuridão entre Pomerode e Jaraguá do Sul para uma troca de encomendas, né? Eu levei um remédio daqui para ele e ele mandou um saco de

0: Semente de milho para o Lindomar, que eu ainda não entreguei, mas eu vou entregar. Amanhã eu vou tra... hoje... hoje. Isso já foi prometido semana passada. E até hoje não chegou. A Raquel falou, a minha esposa falou que os milhos estão começando a brotar. Então, quando ele estiver grande, eu trago para cá. Não, brincadeira, mas estão lá bem guardados. Tá bem no lugar bem sequinho, bem bonitinho lá. Beleza, seu Renato e Dona Elfrida lá, e o Neto também estão lá assistindo a gente, então, lá em Jaraguá do Sul. Vamos de música!
1: Vamos, queridos, vamos fazer uma tradicional das nossas bandinhas de Kerpe. Kerpe em Porto Lucena. Um, dois, três, quatro.

Aê, que beleza! Eu tava aqui tocando e lembrando que eu ainda não mandei um abraço especial lá pra Blumenau, Santa Catarina, o pessoal lá da Ponta Aguda, né? Ali na Ponte dos Arcos, por ali, na perto da Ponte de Ferro, né? Perto da prefeitura. Meu querido, meu pai de estimação, meu pai que a música me deu, Janho! Um beijo grande do Cris pra você e pra Ivete aí, lá diretamente da Ponta Aguda, né, em Blumenau. Pra quem não conhece a Ponta Aguda, é uma vista maravilhosa, você enxerga todo o Rio Itajaí lá e parte da prefeitura, na prefeitura acho que não enxerga, mas enfim, enxerga a bela cidade de Blumenau, lá da onde mora o Janho, né? Grande abraço, Janho, meu querido! Olha aí, meu amigo DJ Werner, escuta, mas que legal, foi top o Música Abre, apesar do frio. Mandou um abraço para todas as orquestras. Olha aí, o DJ da Electric Sound, que fez a nossa sonorização lá, né? Muito obrigado. Ele é DJ, ele tem sonorização e ele tem ele vende uns vidros de perfume, assim, desse tamanho, verde, com um nome alemão em cima e um cervo. É um vidro de perfume, é bom, desse tamanho, assim.

0: marcar presença. Um abraço aí, Alex. Pessoal lá de Tupandi, né? Quem mais aqui? Deixa eu ver. Verno e Marcelo de Parobé, Iraci Hansen de Novo Hamburgo, homenageia a todos os ouvintes, Rogério Yankee de Timbó, Ricardo Fassbinder de Nova Hartz, homenageando a Rosane Dilken, que está de aniversário hoje. Faltando um para as nove, Adri. Mas que loucura, né? Vamos ler mais um aqui. Lauro Paiter e esposa Eti recebendo visita. Genro Rafael, filha Janice e queridos netos Theo e João. A gente vai fazer um intervalinho, é coisa rápida aí, né? Coisinha de, né, tomar um gole d'água e já voltamos. Não sai daí, fica aí porque tem mais um monte de música. O Rafa botou aqui tudo na ordem pra mim, tá muito bacana. Vá, Rafa, acho que eu vou sempre vir tocar assim com a apresentação. Já mandou tudo ali na ordem, é só passar o dedo ali e já vem as músicas, né? Nós voltamos já, tá? Depois do intervalo é rapidinho, é 8, 9 minutos. Não é 8, né? 7 minutos. 7,3 segundos de minutos e nós já estaremos de volta, tá? Até depois, valeu!
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9: 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E domingo, dia 19, 40º Festival do Imigrante, em Coqueiros,